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2: Essa é pra você que não vê os momentos mais simples passando na sua vida, viu?

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1: Muito boa tarde, começa agora o grande encontro na Marcoense FM, numa emissão minerá perto das 5 horas da tarde. Hoje vamos acompanhar em direto o jogo entre o Alpendurada e o Machico, do Campeonato de Portugal de Série B. Sinfãs, também a contar para a 4ª jornada da Série B do Campeonato de Portugal. Já na Série A, destacando as equipas da região, o Vilhena recebe o Vinhais, já o Soluricense vai atrás dos montes defrontar o Chaves B. O jogo entre Limianos e Rubordosa foi adiado para o próximo dia 27 de setembro. Hoje também é dia de Liga 3 da Série A e encerra-se assim a 5ª jornada. Hoje o Passos Ferreira recebe na capital do Móvel o São João de Verde, duas equipas que ainda não têm qualquer vitória esta temporada, e termina assim a 5ª jornada o União de Paredes Fafo, jogo para, agendado para as 8h30, jogo que interessará ao Marco 09. A equipa encarnada é a atual líder da Liga 3, da Série A, mas tem mais um jogo que estas duas equipas. Já agora na Liga 2, daqui a pouco também arranca o Amarante União de Lira.

Cheira. Assim sendo, o Alpendurada alinha com João T. Alpisto na baliza, na defesa à direita, Gianluca Godelias, à esquerda, Bruno Cruz, é uma das novidades, no eixo defensivo, Zuzarte e Marcos Valente, depois no meio-campo, Samuel Nejó, Diego Parini e também João Santos, no ataque, Fábio Rodrigo, Pedro Pauleta e Rafa Teixeira. Este o 11 que é lançado na partida por Daniel Ferreira para este embate frente à formação insular. No banco, o treinador do Alpendurada tem à disposição Carlos Postiga, Rui Santos, também Diogo Ferreira, ainda Dani, Diogo Freitas, Henrique Fonseca, Pepe, Rodrigo Gramoso e Morgan. Este o banco da formação azul e branca.

cerca de um mês. É uma baixa importante num jogador que estava em excelente momento de forma neste início de temporada. E recordo, por exemplo, o rendimento que Ismael Pinto teve no jogo frente ao Robordosa na Taça de Portugal. Entram para o 11, Bruno Cruz é o lateral esquerdo, o que quer dizer que Fábio Rodrigo, que vinha a ocupar essa posição, passa a ocupar o lado esquerdo do ataque do Alpendurada. Rafa Teixeira substitui Morgan e vai estar também numa das alas do ataque do Alpendurada, os dois a tentar municiar o ponta de lança, que é o habitual Pedro Pauleta, que mantém a titularidade nesta equipa do Alpendurada. Recordo os dois onzes Alpendurada, com Tiago Pisto na baliza, João Tiago Pisto, depois na defesa à direita Gianluca Godelias, à esquerda Bruno Cruz, Zuzarte e Marcos Valente, os centrais, meio campo com Samuel Nejó, Diego Panini e também João Santos, no ataque Fábio Rodrigo, Pedro Pauleta e ainda Rafa Teixeira. Quanto à formação do Machico, alinhar com Rui Encarnação, defesa com Nuno Campos, William Gomes, Lucas Almeida, Carlos Tavares e Wesley, no meio campo Rodrigo Freitas e Jota Garcês, no ataque Rudi Monteiro, André Santos e Danielson. Este o 11 da equipa comandada por António Oliveira, que ainda não perdeu nesta edição do Campeonato de Portugal. Começou até com um empate no derby insular frente ao Estrela Calheta na primeira jornada, depois foi a Aveiro bater o Beira-Mar por 2-0. Na jornada passada empatou no terreno do Salgueiros. É uma equipa do Machico que terá também pretensões de lutar pelos lugares cimeiros da tabela. As equipas já ali perfiladas na boca do túnel de acesso ao balneário, vão entrando alguns elementos do Machico e do Alpendurada das respectivas equipas técnicas no relvado, e a partida deverá começar dentro de alguns instantes aqui em Alpendurada. Este é o jogo da quarta jornada da Série B do Campeonato de Portugal, com o Alpendurada reforço a tentar regressar às vitórias. Seria muito importante para o conjunto azul e branco regressar às vitórias para não cair eventualmente até em zona aflitiva na tabela, embora ainda estejamos numa fase muito precoce da temporada, mas sabemos que é sempre muito difícil depois abandonar esses lugares, e uma vitória poderá colocar o Alpendurada em lugares mais cimeiros. Eu recordo que o Alpendurada tem como objetivo nos próximos dois anos tentar chegar à Liga 3. Não é um objetivo, digamos, declarado já para esta temporada, mas a verdade é que o Alpendurada precisa de ganhar jogos para pelo menos se intrometer nessa luta pelos lugares que dão acesso ao play-off de subida. Os jogadores das duas equipas a deslocarem-se para os bancos de suplentes, já ali à entrada ou à saída do túnel de acesso aos balneários, as duas equipas, partida aprazada para as 3 da tarde, falta um minuto para essa hora, portanto o jogo deverá começar um pouco mais tarde, mas tudo indica que vai começar daqui a pouco este jogo entre Alpendurada e Machico desta quarta jornada da Série B do Campeonato de Portugal. Muito público nas bancadas, já o tinha referido, os adeptos do Alpendurada habitualmente aqui dentro de portas, sempre a marcarem a presença nos jogos da sua equipa. É uma falange de apoio que também costuma apoiar muito fora de portas, como o exemplo da última partida que também acompanhamos aqui na Marcoense FM em Robordosa, com muito público de Alpendurada a deslocar-se até Robordosa e a bancada aqui bem preenchida. É verdade que já vimos em outras partidas a bancada ainda mais completa, mas hoje também é um jogo frente à formação da Madeira, que pelo que me percebo daqui de cima, ou pelo menos ali na zona que habitualmente é destinada aos adeptos forasteiros, não há ninguém que tenha vindo acompanhar esta equipa do Machico até Alpendurada. Entram as duas

equipas no relevado do Estádio Municipal de Alpendurada. O Alpendurada hoje com o seu equipamento alternativo, todo de preto, com uns de bronze adourado. O Machico com o seu equipamento tradicional, a equipa tricolor que usa camisola às riscas verticais, risca azul, verde e branca, calção azul, meia azul. Perfilam-se na para esta bancada principal do Estádio Municipal de Alpendurada e daqui a pouco vai começar esta partida da quarta jornada da Série B do Campeonato de Portugal. É a partida que acompanhamos esta tarde na Marcoense FM. Eu recordo que ontem já estivemos no Estádio Municipal de Marco de Canaveses também a acompanhar o jogo entre Marco 09 e o Vitória B, que o Marco venceu por uma bola a zero. Hoje, neste domingo, estamos noutro jogo importante de uma equipa concelhia, o Alpendurada é frente ao Machico da Madeira. Cumprimentos das duas equipas, cumprimentos à equipa de arbitragem que é liderada por Bruno Costa. Os jogadores começam-se também a espalhar pelo relevado do Estádio Municipal de Marco de Canaveses. Não é um relevado que esteja nas melhores condições, de resto os relevados aqui um pouco por toda esta região não estão nas melhores condições. Exemplo do que ontem aconteceu, por exemplo, no Estádio Municipal de Marco de Canaveses. Ainda assim, parece-me que está bom para que esta partida decorra sem qualquer problema. O Alpendurada, já aplaudido pela sua massa adepta, como tivemos a ocasião de escutar agora ali numa roda, para a última palavra de incentivo, com certeza, do treinador do Alpendurada à sua equipa. O Alpendurada que quer, claro, evitar a terceira derrota consecutiva, regressar às vitórias e subir um pouco mais na tabela classificativa. É um Alpendurada que soma apenas 3 pontos nesta altura. Para quem só agora chegou à nossa emissão, digo-lhe que o Alpendurada, com duas alterações hoje em relação ao jogo da última semana em São João da Madeira, as saídas de Ismael Pinto por lesão e Morgan por opção, entradas de Bruno Cruz e também de Rafa Teixeira. Os jogadores, os capitães das equipas, nesta altura, a conferenciar com o árbitro da partida, escolha de bola e também de campo. O árbitro ali a conversar quer com Fábio Rodrigo, quer com Nuno Campos, o capitão desta formação insular. Nesta altura, moeda ao ar para a escolha de campo e de bola. Parece-me que o Alpendurada escolhe atacar para quem conhece aqui o Estádio Municipal, para a baliza mais próxima do relevado sintético deste complexo de Alpendurada. Não é precisamente ao contrário. O Alpendurada vai atacar para o outro lado. O Machico vai atacar nesta primeira parte para essa baliza que fica mais próxima do relevado sintético do complexo desportivo de Alpendurada. Isto, claro, para quem conhece aqui este complexo desportivo. O que quer dizer que será o Machico a sair com bola nesta primeira parte, neste jogo da quarta jornada da Série B do Campeonato de Portugal. Jogo efetivamente muito atrasado. Já são quase 13h05, 5 minutos para lá da hora já prevista para o início da partida, numa tarde em que há mais jogos a envolver equipas da região neste Campeonato de Portugal e que nós, claro, também vamos acompanhar com a marcha do marcador, com a informação que nos vai chegando desde os estúdios pelo Gonçalo Carneiro. Pontapé de saída para daqui a instantes em Alpendurada. Vai sair a formação do Machico. Bruno Costa vai dar o apito inicial para esta partida. Para já verificar se está tudo em ordem.
Muita demora para o arranque da partida aqui em Alpendurada. O árbitro ainda a verificar. Agora sim, a apitar para o início do encontro. Rola a bola no estádio municipal de Alpendurada. Sai a formação do Machico. Pontapé longo. Cabeceamento de Marcos Valente para a zona divisória. Depois a bola vai entrar em Carlos Tovar. Este a colocar em companheiro. Vem a descer no terreno. Vai meter na direção de Lucas Almeida, mete mais à frente, depois em Rodrigo Freitas, a colocar em Carlos Tovar, a cair no relevado. O árbitro a considerar que há falta de Samuel Nejorn sobre Carlos Tovar. Este a marcar rápido, a bola a entrar em Rudi Monteiro. Rudi Monteiro vai lateralizar na direita, é Nuno Campos, avança pelo corredor direito, ainda Nuno Campos vai tirar um cruzamento antecipado, a bola entra em Rudi Monteiro, atenção, pode levar perigo este lance, remate e primeiro canto da partida para a formação insular. A rodar Rudi Monteiro, a bater a bola, a tentar alvejar a baliza do Alpendurada, acaba por bater no homem do Alpendurada e ganha assim o primeiro canto a equipa insular logo no primeiro minuto de jogo. É Nuno Campos quem vai movimentar o capitão desta equipa madeirense. Aí está Nuno Campos para movimentar. É o primeiro canto do desafio, lado direito. Nuno Campos vai levantar a bola para o interior da grande área. Cabeceamento a surgir. A bola para fora da grande área. Insistência de Rodrigo Freitas. A cruzamento muito chegado à baliza. Depois é Samuel Nejón a afastar. A complementa ainda a Bruno Cruz. A bola vai para o meio campo contrário. Vem fora da grande área o guardião Rui Encarnação. O guardião do Machico. Ali Godelias a ficar com a bola, avança Gianluca Godelias, é carregado em falta por Jota Garcês, pontapé livre para a formação do Alpendurada numa zona lateral à saída do meio campo defensivo. É o próprio Gianluca Godelias quem movimenta a bola para Marcos Valente, toca depois para Zuzarte, tira um adversário do caminho, levanta a cabeça, dá para o lado para Gianluca, a levantar para as imediações da área do Alpendurada, mas a equipa do Alpendurada muito recuada no terreno, a bola entra na grande área, a reencarnação fica com o esférico, o guarda-redes da formação madeirense. São os primeiros instantes aqui da partida no estádio municipal de Alpendurada, jogo da quarta jornada da Série B do Campeonato de Portugal. Aí está Rui Encarnação a levantar longo, cabeceamento de Marcos Valente em devolução, Samuel Nejona a falhar o cabeceamento, a bola depois para Rodrigo Freitas, a dar para Carlos Tovar. Aparece depois Lucas Almeida a despachar lá na frente. É Diego Parini também a meter a bola para o ataque. Recupera a formação insular. A bola outra vez recuperada por Diego Parini. Dá para Bruno Cruz. Mete mais no meio em Samuel Nejón. Este para João Santos. Abertura para o lado direito. Bem jogado pela equipa do Alpendurada. É Fábio Rodrigo no 1 para 1 com Carlos Tovar. Leva a melhor o lateral esquerdo colombiano a meter na zona de Rudi Monteiro. Depois para Jota Garcês, dá para o lado para Wesley, a bola mais para trás para Lucas Almeida. Lucas Almeida tenta bater na frente, cabeceamento em devolução de Fábio Rodrigo. Fábio Rodrigo ainda fica com a bola, é perseguido por Carlos Tovar, tenta o cruzamento, mas a bola acaba por sair pela linha final, à pontapé de baliza para a equipa madeirense. Nesta altura, 4 minutos da primeira parte, ainda 0-0 no marcador, aqui no Municipal de Alpendurada. É para já a equipa do Machico quem tenta partir para o ataque, cabeceamento para fora, em corte de Gonçalo Zuzarte, lançamento para a equipa do Machico, lado esquerdo, Carlos Tovar para efetuar este lançamento.

Périco. É Marcos Valente com a bola. Dá para o lado para Gonçalo Zuzarte. Vai meter no lado direito em Gianluca Godelias. Aproxima-se Rodrigo Freitas. É obrigado a atrasar para Gonçalo Zuzarte. Este para Marcos Valente. Mete na esquerda em Bruno Cruz. Outra vez para Marcos Valente. Sobe no terreno o experiente defesa central do Alpendurada. A tocar para a direita para Gianluca Godelias. Vai aproxima-se da divisória. Ainda Godelias faz o passe a tentar chegar a João Santos, mas a verdade é que a bola acaba por entrar na grande área e fica depois na posse de William Gomes. A bola para Lucas Almeida. Lucas Almeida a atrasar para Rui Encarnação. Ainda o guarda-redes do Machico a tocar a bola para fora da grande área. Lucas Almeida com a bola, vai adiantar para Rodrigo Freitas, consegue meter ali no interior do círculo central, a bola para a direita para André Santos, pode arrancar cruzamento rasteiro, afasta Marcos Valente, mais um canto para a equipa do Machico. Cruzamento rasteiro, cruzamentos sempre antecipados, antes de chegar próximo da grande área, a causar problemas, mas Marcos Valente bem posicionado para cortar, só que pela linha final, há pontapé de canto para a formação do Machico. Nuno Campos para movimentar. É o lateral direito e capitão desta equipa do Machico, sempre aos cantos. Aí está canto batido, bola ao segundo poste, afasta Gianluca, ainda vai entrar em Rudi Monteiro. Rudi Monteiro ali a proteger a saída do esférico, ganha lançamento de linha lateral a formação do Machico. Carlos Tavar para o arremesso de linha lateral. Aliás, foi Wesley a ganhar este lançamento, um dos centrais que foi até à grande área contrária. Aí está lançamento longo de Carlos Tavar para o interior da grande área. Cabeceamento em corte de Samuel Nojano, complementa Diego Parini. A bola fica ali a pingar à entrada da grande área. Consegue afastar a formação do Alpendurada. Na circunstância, Bruno Cruz, a bola para fora. Há lançamento para a equipa forasteira. Lado direito, vai lançar André Santos. Ou vai deixar para Nuno Campos? Mas vai ser mesmo André Santos para o arremesso. Arremessar na direção do Wesley, o central brasileiro, com uma simulação. A meter para Lucas Almeida. O central que joga mais pela esquerda. Faz o passe vertical para Rodrigo Freitas. Não consegue dominar. Recupera o Alpendurada. Diego Parini a fazer mau passe. Avança a formação do Machico. Por intermédio de Danielson. Este a perder a bola. Recupera Diego Parini. A bola para Gianluca Godelias. A colocar ali mais no centro. À saída da sua grande área. No corredor central. É para Marcos Valente. Dá curtinho para Gonçalo Zuzarte. Vai esticar jogo Gonçalo Zuzarte, é para a ponta direita, para a velocidade de Fábio Rodrigo, tem a bola, tem a cobertura de Lucas Almeida, vai no 1-1, já passou, entra na grande área, depois a não conseguir dar seguimento à jogada, a ganhar lançamento, porque depois aparece um defensor do Machico a bater a bola contra Fábio Rodrigo, a bola acaba por sair pela linha lateral, lançamento para o Machico no lado esquerdo do seu ataque. É para Carlos Tavares efetuar o lançamento. A bola vai ser tirada por Marcos Valente. É um balão para a entrada da grande área e cabeceamento de Rafa Teixeira. Pedro Pauleta pode fazer arrematar contra o corpo de Lucas Almeida. O primeiro lance de grande perigo no jogo é para a equipa do Alpendurada. Uma bola a pingar ali à entrada da pequena área. A verdade é que me pareceu que a bola subiu demasiado. Acabou por dar tempo para o defensor do Machico se colocar à frente e evitar que a bola assumisse a direção da, ou tomasse a direção da baliza. Ganha canto a equipa do Alpendurada, mas fica este registo para este lance de perigo da equipa alpenduradense. Canto batido, cabeceamento não surge, a bola para fora da grande área. Rafa Teixeira mete a bola no interior da área, ali Gonçalo Zuzarte apanhado em posição irregular, à pontapé livre para a equipa do Machico. Atingimos o 10º minuto desta primeira parte aqui no Estádio Municipal de Alpendurada. Ainda não há golos. 0 para o Alpendurada. 0 também.

0: Time para o Machico.
1: Bem, se mantendo o nulo no Estádio Municipal de Alpendurada, entre o Alpendurada e o Machico, já outras partidas desta Série B do Campeonato de Portugal, já mexida no resultado entre o Estrela Calheta Ovarense, com a equipa de Ovar a vencer, entrada fulminante para o Ovarense. Já na Série A também há mudança no marcador. O jogo começou agora também às 3 da tarde. O Bragança vai vencendo o Ponta Barca por 1-0. Nos restantes jogos deste Campeonato de Portugal da Série A, vai-se mantendo o nulo entre Montalegre, Maia Lidador, Tircense, Brito, e destacando as equipas da região, ainda não há golos entre Vila Meã, Vinhais, Chaves B, Soloricense, só arranca às 5:30 da tarde. Já no, na Série B do Campeonato de Portugal, também ainda não há golos entre Beira-Mar, Castro Daire, Florgrade, São Joanense, Sousense, União de Lamas, e também no Salgueiro Sinfãs, o jogo entre Limianos e Robordosa foi adiado para o próximo dia 27 de setembro. Na Liga 3 começa às 5 horas o Paços Ferreira São João de Vera, a contar para a 5ª jornada da Série A da Liga 3, e a jornada encerra em Paredes, um jogo entre União de Paredes e Faf, às 8:30 da noite. Daqui a nada começa o Amarante União de Leiria, jogo a contar para a 6ª jornada da 2ª Liga, o Amarante que procura regressar às vitórias. O jogo está agendado para às 3:30 e às 5, destacando as equipas da região, arranca a Liga Pro da Associação Futebol do Porto, a 2ª jornada. Os jogos entre Aliança Grandra, Friamundo, Aparecida, Aliados Lordelo, Baião, Sport Rio Tinto, Lavrense, Vila Caís, Nogueirense e Lousada. Regressamos assim ao Estádio Municipal de Alpendurada para acompanhar este jogo entre Alpendurada e Machico.
0: Estamos com 12 minutos da primeira parte, ainda 0-0 no marcador. É para já a formação do Machico no ataque. Ali Rafa Teixeira passa para João Santos, a meter mais para trás, para Bruno Cruz. Aí está a Cruz, aliás é Parini. Parini vai meter para Marcos Valente, agora sim para Bruno Cruz na esquerda. A bola em Marcos Valente, a deixar em Gonçalo Zuzarte. Faz o passe para Diego Parini, outra vez para Marcos Valente. Abre na esquerda em Samuel Nejón. Bruno Cruz mais projetado na frente, a tocar depois para Rafa Teixeira. Tenta a combinação ali com o companheiro, ainda Rafa Teixeira a tentar ganhar ali aquele lance. A bola a subir muito, depois surge ali o cabeceamento de um homem do Alpendurada. É na circunstância João Santos com a bola, vai meter na zona de Fábio Rodrigo, corte de Carlos Tavares. Tavares vai meter, bater lá para a frente, Rudy Monteiro não chega, a cabeceamento de Zuzarte a ganhar o lance, depois Jota Garcês, mas a sofrer falta no interior do círculo central, a pontapé livre para a equipa do Machico. Livre para ser movimentado no interior da grande roda. À entrada do meio campo ofensivo. Livre que vai ser movimentado por Nuno Campos. É o capitão desta equipa, é também o homem das bolas paradas. Aí está a pontapé livre para a formação do Machico. Que os adeptos a fazerem alguma sinalética para o interior de relevado, para algo que se terá a passar. Para já, livre já batido. Atenção ao Machico, que perigo. Samuel Nejano a fazer a cobertura e a ceder pontapé de canto. Um lance de muito perigo para a equipa do Machico. Danielson ia ficando em boa posição para chegar ao golo. Valeu a atenção de Samuel Nejano a cortar praticamente em cima da linha de cabeceira. A cortar para para a linha final. Aí está a pontapé de baliza para, aliás, pontapé de canto para a equipa do Machico, lado esquerdo, da forma como ataca a formação insular. É Carlos Tovar quem vai movimentar. Aí está Carlos Tovar, a bola sai a meia altura, afasta a defensiva do Alpendurada. Ainda Carlos Tovar com a bola, está na face lateral da área, tira cruzamento, que perigo, cabeceamento a surgir por Marcos Valente, também por Pedro Pauleta, que confusão. Depois é finalmente Diego Parini a afastar ali da zona perigosa e a sofrer falta no interior da grande área. Há pontapé livre para a equipa do Alpendurada. Pontapé livre para a formação alpenduradense quando atingimos o primeiro quarto de hora desta primeira parte. Ainda 0-0 no marcador. Um jogo sem oportunidades claras. Há pouco um lance de grande perigo para a formação do Alpendurada. Pedro Pauleta, no entanto, a permitir que o defesa contrária conseguisse sacudir para canto. Há lançamento de linha lateral para a equipa alpenduradense. Gianluca Godelias para este lançamento de linha lateral. Aí está Gianluca a lançar ao longo da linha. Não chega Pedro Pauleta. Corte de William Gomes. Aliás, de Wesley. Depois William Gomes a completar. Ali em luta com dois. William Gomes a conseguir dar para Carlos Tovar. Marcado por Rafa Teixeira, que agora está aqui mais do lado direito. Fábio Rodrigo passa para o corredor esquerdo. Esta troca posicional dos dois extremos do Alpendurada. Rafa Teixeira a jogar agora mais no corredor direito e Fábio Rodrigo na esquerda. Aí está livre para Carlos Tovar a meter para a zona de Danielson. Danielson vai atrasar para Nuno Campos na direita. Nuno Campos mete no corredor central. É para William Gomes. Aí está a fazer o passe. Atenção, Rodrigo Freitas quase chegava àquela bola e se dominava, ficava isolado. A bola agora em Gianluca Godelias, tenta partir para o ataque lateral direito do Alpendurada, atrasa na direção de Gonçalo Zuzarte, mas demorou muito, aproveitou Rudi Monteiro para evitar que Gonçalo Zuzarte pontapiasse para o seu ataque. Há lançamento de linha lateral para a equipa do Alpendurada, lado direito é para Gianluca Godelias. Aí está o lançamento efetuado, corte para fora por parte de Jota Garcês. Mais um lançamento para a equipa alpenduradense. É para Gianluca efetuar o lançamento à entrada do meio campo ofensivo. Gianluca vai lançar ao longo da linha, tentando servir Pedro Pauleta, corta Lucas Almeida. A complementa depois William Gomes. A bola para Gianluca Godelias. Vai avançando no terreno. Mete para dentro. É para João Santos. A tocar em Gianluca. Vai tirar o cruzamento. Mas no caminho da bola, Lucas Almeida a evitar que a bola chegasse perto da sua baliza. A ceder pontapé de canto. Há canto favorável para a formação do Alpendurada. Uma boa jogada da equipa alpenduradense. E uma boa incursão ao ataque por parte do lateral direito do conjunto azul e branco, que hoje está de negro. Equipamento alternativo, para não confundir com o equipamento tricolor da equipa madeirense. Camisola também há riscas verticais, mas branca, azul e verde. Aí está canto batido, desvio! É uma enorme intervenção de Rui Encarnação. Cabeceamento de Gonçalo Zuzarte, que surge rapidíssimo ao primeiro poste a cabecear, mas com uma enorme defesa do guardião Rui Encarnação a evitar o primeiro golo do Alpendurada à passagem do minuto 18. É uma grande oportunidade para a formação de Marco de Canaveses. Aí está, novo canto, a afastar Wesley, a bola ainda para o homem do Alpendurada, vai tirar um cruzamento, golo! Alpendurada, gol!

0: Ao pendurada, Jean-Lucas Godelês, após um canto insistência na direita de João Santos e Jean-Lucas a desviar para o fundo da baliza. O ao pendurada fica na frente à passagem do minuto 19. O placar a mexer aqui no Municipal Alpenduradense agora assinala. Ao pendurada, 1, Machico 0.
1: Chega assim o Alpendrado ao golo inaugural por Gianluca ao correr do minuto 19. Agora um minuto muito agitado, porque nas outras partidas também há golos. Por exemplo, destacando já a equipa da região, o Vilamiá também marcou e está a vencer o Vinhais. O jogo também começou às 3 horas da tarde, mas o Vilamiá é da Série A do Campeonato de Portugal. Nas outras partidas da Série A, no jogo entre Montalegre, Maia Lidador e equipa da Maia, também já está em vantagem, 1-0. O Bragança também já vai vencendo o Ponta Barca por 1-0. E ainda não há golos entre Tircense e Brito. O jogo entre Maria da Fonte e Braga B só começará às 4 horas da tarde. Já no Campeonato de Portugal da Série B, a série do Alpendurada, o Beira-Mar vai empatando com o Castro Daire, 0-0. O Ovarense continua a vencer na Madeira o Estrela da Calheta por 1-0. E ainda não há golos entre Folgueirense e São Joanense, também como no Sousense União de Lamas. E o Sinfãs também vai empatando a 0 com o Salgueiros fora de casa. Às 5 horas da tarde começa o Paço Ferreira de São João de Verde, jogo para a 5ª jornada da Série A da Liga 3. Esta jornada encerra em Paredes, um jogo entre União de Paredes e FAF às 8h30 da noite. Hoje também começa a 2ª jornada da Liga Pro da Associação de Futebol do Porto, às 5 horas da tarde. Destaco os jogos das equipas da região: Aliança Gandra, Friamonde, Aparecida, aliás, Lordelo, Baião, Sport Rio Tinto, Lavrense, Vila Caís, Nogueirense, Lousada. Tudo dito, regressamos ao Estádio Municipal de Alpendurada, onde a equipa da casa já está em vantagem.
0: É verdade, Gonçalo, para já a formação azul e branca na frente, um golo de Gianluca Godelês ao minuto 19, após insistência depois de um pontapé de canto, cruzamento da direita de João Santos e Gianluca Godelês a desferir um remate de cabeça e a conseguir fazer o golo inaugural que dá vantagem à formação de Alpendurada. Alpendurada, a ver, vamos, vai conseguir manter esta vantagem. Recordo que ainda no jogo da semana passada esteve a vencer por 1-0, marcou cedo logo aos 4 minutos, mas acabou depois por perder por 3-1. O Alpendurada volta a marcar cedo num jogo, mas agora terá de ter mais calma para segurar esta vantagem e conseguir os 3 pontos aqui esta tarde. É para já a formação do Alpendurada com bola. Bola para Gonçalo Zuzarte, a deixar em Marcos Valente, a lateralizar na esquerda em Bruno Cruz, mais para dentro para Marcos Valente. Vai a passo Marcos Valente, ainda Marcos Valente a tocar depois para Gonçalo Zuzarte, aproxima-se Rodrigo Freitas, Gonçalo Zuzarte tenta meter em Fábio Rodrigo, bola fica na posse de Gianluca Godelês, dá para Fábio Rodrigo, tenta passar por Carlos Tovar, mas não consegue cometer falta. Carlos Tovar muito experiente a não dar um palmo de terreno a Fábio Rodrigo. Tem sido um duelo interessante entre o extremo direito do Alpendurada e também o lateral esquerdo do Machico, o ex-Marco 09, mas para já todos os duelos a serem vencidos por Carlos Tavares. De resto, a merecer agora ali o cumprimento do seu treinador António Oliveira. Há pouco houve ali essa troca posicional com Rafa Teixeira a vir até ao lado direito para tentar. Atenção ao Machico, que perigo! E ali um corte providencial de Diego Parini a evitar o remate de André Santos. Preparava-se, já tinha puxado a culatra atrás para o remate, mas a verdade é que de carrinho Diego Parini faz um corte providencial a evitar o golo da formação insular. Grande oportunidade para a equipa madeirense a valer a atenção do médio Diego Parini, do médio brasileiro, a evitar o golo da equipa do Machico. Olha, cabeceamento após canto, mas João Tio Pesto atento a ficar com a bola. Mas dizia eu há pouco que neste duelo com Carlos Tavares, que Fábio Rodrigo não está a conseguir vencer qualquer duelo. Já experimentou Rafa Teixeira aqui deste lado, mas do lado direito, mas Rafa Teixeira já voltou novamente para o lado canhoto. Para já a equipa do Alpendurada com bolas, João Santos a tentar meter em Rafa Teixeira, recupera a formação do Machico, a bola sai, há lançamento para o conjunto de Marco de Canaveses. É lançamento do lado esquerdo, da forma como ataca o Alpendurada. Bruno Cruz para efetuar este lançamento de linha lateral, a meter em Rafa Teixeira, coloca no corredor central. Diego Parini vai adiantar para Fábio Rodrigo, em terrenos mais anteriores. Pedro Pauleta de esquerda, agora mais para a direita, acelera Pauleta, passou Pauleta, pode ir Pauleta, atirou e a bola não entra. Por muita sorte, não pega bem na bola Pedro Pauleta, o guarda-redes também ainda consegue um ligeiro desvio, mas a ser traído igualmente pelo estado do relevado, e o Alpendurada a ganhar ponta, Betcantos, mas a criar aqui mais uma soberana oportunidade para chegar ao 2-0 depois de um lance individual do Pedro Pauleta, agora descaído mais na direita, a fazer a diagonal para dentro, a passar por Carlos Tavares finalmente, e depois ainda a tirar um adversário do caminho, mas ao desferir o remate não saiu com muita força. Olha, canto batido, canto cabeceamento a surgir por parte de Diego Parini, que foi até ao ataque, mas a bola a sair ao lado da baliza defendida por Rui Encarnação. Alpendurada que há pouco podia ter aumentado a contagem, que teria com certeza mais tranquilidade a esta equipa. Olha, o Magico vai partir para o ataque com Jota Garcês a deixar em William Gomes, a entregar mal, ganha Diego Parini, mete para João Santos, atrasa depois para Bruno Cruz, mais para trás para Marcos Valente, a picar a bola para a direita para Gianluca, já tem a marcação de Carlos Tavares, mete para Fábio Rodrigo, sai à cobertura Lucas Almeida, dá para Gianluca, sai cruzamento, afasta Nuno Campos, a bola para Lucas Almeida e depois Carlos Tavares afasta de qualquer maneira, a passar melhor a equipa do Alpendurada nesta altura, depois do golo a ganhar a superioridade no jogo, e o Machico a acusar um pouco esse golo da formação alpenduradense. A equipa do Machico vai para o ataque, é Danielson, jogada individual, faz passo para Rudy Monteiro, atenção, vai ser, mas já não vale porque há fora de jogo, assinalado ao ataque da equipa madeirense, foi o que valeu. Danielson com uma jogada individual a passar por um par de adversários e depois o Alpendurada a ficar também a inferioridade numérica ali na zona defensiva. Ainda apareceu Rodrigo Freitas à boca da baliza, sem qualquer posição a desferir o remate, mas já não valia porque houve fora de jogo assinalado ao ataque da equipa insular, mas fica este aviso para o Alpendurada, porque quando eu dizia que o Machico parecia ter acusado o golo, a verdade é que esboçou esta reação e esteve muito perto do golo da igualdade. Pontapé livre para o Alpendurada. João Tio Pesto, guarda-redes para movimentar, levanta com o pé canhoto para uma zona lateral. A bola acaba por sair ao lançamento de lado para a formação madeirense. André Santos para o lançamento lateral, a lançar na direção de Danielson. Mete mais para dentro, mas recupera Diego Parini a fazer um bom jogo hoje o brasileiro. Ali Fábio Rodrigo a não conseguir dominar da melhor forma, a perder a bola para adversário. É para Lucas Almeida, um dos centrais desta equipa tricolor. Bola depois para Jota Garcês, dá para Lucas Almeida, outra vez para Jota Garcês, cobertura de Samuel Nejón, bola em Rodrigo Freitas, vai atrasar para Wesley, Wesley recepciona, sobe no terreno central brasileiro, toca curto para Nuno Campos, mais para trás para o guardião, Rui Encarnação, vem fora da grande área, o Alpendurada bem posicionado a não permitir que o Machique encontre caminho para a sua baliza. Aí está a bola para William Gomes, a lateralizar na esquerda em Lucas Almeida, mais projetado o Carlos Tovar, é para lá que vai o esférico, mete ali à entrada da grande área, tira Diego Parini, a bola depois para Samuel Nejón, mas o árbitro assinala uma falta de João Santos sobre Jota Garcês, parece-me que bem, acaba por atingir o adversário, pontapé livre para o Machico. quando estamos quase em cima da meia hora de jogo, o Alpendurada a vencer por 1-0 desde o minuto 19, golo de Gianluca Gutelias. Aí está a pontapé livre para a equipa do Machico, sensivelmente a meio do meio terreno do Alpendurada, ainda muito longe da baliza, ainda assim João Tio Pisto a pedir uma barreira com dois homens. A ver, vamos sair remate direto, se uma bola bombeada para o interior da área, pelo menos as torres, os centrais do Machico a subirem até à grande área do Alpendurada para este pontapé livre. É Carlos Tavar a meter a bola no interior da área, ali cabeceamento de Wesley, a bola fica ali muito perto do risco da baliza, mas bem João Tio Pesto a encaixar seguro o guarda-redes do Alpendurada. Meia hora da primeira parte aqui no Estádio Municipal de Alpendurada, a equipa azul e branca está na frente. Alpendurada 1, Machico 0.
1: Alpendurada assim ainda vai vencendo com o gol de Gianluca Gutelias. O defesa argentino vai dando o gol do defesa argentino vai dando vantagem à equipa de Marco Canaveses. Continuamos na Série B do Campeonato de Portugal, desta quarta jornada. Ainda não há golos no Salgueiros Sinfãs, mas já posso dizer, adiantar que o Zouzense já vai vencendo o União de Lamas, a equipa da casa a fazer o 1-0. O Beira-Mar e Castro Daire mantém-se o nulo. Na Madeira, o Ovarense vai continuando a vencer o Estrela da Calheta por 1-0. Ainda não há golos no Florgrade São Joanense. Já na Série A do Campeonato de Portugal, o Montalegre acaba de empatar 1-1 contra o Maia Lidador. Já o Bragança vai vencendo o Ponte da Barca por 1-0. Ainda não há golos no Tirsense Brito, tal como no já no Vila Meia Vinhais. Miguel Moraes deu a vantagem, está a dar o golo de Miguel Moraes, está a dar vantagem à equipa de Vila Meia, um golo aos 22 minutos. O Chaves B Solaricente está agendado para as 5:30 da tarde. Na terceira liga da Série A, às 5 horas começa o Paços Ferreira São João de Ver, duas equipas que ainda estão à procura da primeira vitória na temporada. A quinta jornada encerra em Paredes, um jogo entre União de Paredes e Faf, jogo marcado para as 8:30, e começou há instantes a sexta jornada da Liga 2 para o Amarante que recebe o União de Leiria e que está 0-0. Regressamos ao Estádio Municipal de Alpendurada para acompanhar o que resta desta primeira parte entre Alpendurada e Machico.
0: É, mas para já a partida é interrompida, é uma pausa para hidratação. Está muito, muito calor, uma temperatura muito elevada a fazer sentir aqui esta tarde em Alpendurada. É bem evidente, se nós aqui à sombra e na bancada estamos a transpirar, imaginemos os jogadores ali dentro do relevado com este sol intenso. Um jogo que começou às 3 da tarde, é uma hora de muito calor e, portanto, é essencial esta pausa para hidratação, aproveitar os jogadores para beber água e também para se refrescarem. Para já, o Alpendurada a vencer por 1-0, golo apontado por Gianluca Gutelias aos 19 minutos, após um canto, insistência de João Santos do lado direito, a tirar um cruzamento e Gianluca Gutelias a desferir um remate de cabeça e a fazer o golo que dá vantagem à formação azul e branca nesta altura, numa tarde com poucos golos para já nesta Série B do Campeonato de Portugal. Golos apenas no Sousense, União de Lamas, o Sousense a vencer por 1-0, como e também o Alvarense a ganhar no terreno do Estrela Calheta por 1-0. Atenção a esta equipa do Alvarense com 3 jogos, recém-promovida a este Campeonato de Portugal. Olha que perigo! Ali, Rudi Monteiro a não chegar ao segundo posto depois de um remate cruzado, e por pouco chegava o avançado cabo-verdiano desta equipa do Machico. O Machico já teve a oportunidade para igualar. O Alpendurada terá de ter mais atenção para pelo menos levar a vantagem para o intervalo. Mas dizia eu há pouco, o Alvarense a ganhar é uma equipa que está a fazer um excelente arranque de campeonato, 3 jogos, 3 vitórias, poderá estar perto de somar esta tarde a quarta vitória consecutiva. É uma equipa recém-promovida ao Campeonato de Portugal, mas com um excelente plantel, com jogadores de muita experiência, e esta equipa da Alvarense para já a liderar a classificação desta Série B. A equipa do Machico vai para o ataque, é Wesley com bola, o defesa central pedir ali uma linha de passe que não encontra, vai esticar jogo, tentativa de chegar a André Santos, a bola acaba por sair pela linha lateral, arremesso para a formação do Alpendurada. Lado esquerdo, da forma como ataca o conjunto do Marco de Canavedes, Bruno Cruz para o arremesso lateral, a lançar ao longo da linha, cabeceamento de Rafa Teixeira, perde para Nuno Campos, dá para Wesley, mais para trás na direção de Rui Encarnação, a bater depois para Lucas Almeida, mais à frente em J. Garcês, recepciona, a fazer a abertura lá para a direita para André Santos, excelente recepção, tenta no 1 para 1 com Bruno Cruz, corte do lateral esquerdo do Alpendurada pela linha lateral, arremesso para a equipa do Machico, é André Santos para este arremesso lateral, dá para Nuno Campos, levanta lá para o interior da grande área, encaixa João Teopisto sem qualquer problema, vem até à linha limite da grande área, a meter manualmente para a esquerda para Bruno Cruz, aproxima-se André Santos, mete em Rafa Teixeira, a colocar em João Santos, aí está João Santos, já tem o caminho tapado, é obrigado a recuar no terreno, faz passo atrasado para Diego Parini, abertura para a direita para Fábio Rodrigo, já lhe sai ao caminho Carlos Tovar, mete em Gianluca, Gianluca tentava ali o passe para Fábio Rodrigo, pareceu-me ter sido com a mão o corte, mas o árbitro a não conceder. Ainda Gianluca a ganhar ali ao adversário. Avança no terreno. Muito bom jogo do lateral direito da equipa do Alpendurada. Para além do golo que marcou, a apoiar bem Fábio Rodrigo no ataque. Boas combinações com Fábio Rodrigo, que habitualmente até é o lateral esquerdo, mas hoje a jogar naquela posição que tem sido ocupada por Ismael Pinto, que hoje não pode dar o contributo por lesão. Bruno Cruz avançou para a lateral canhota, Fábio Rodrigo passa a ser o extremo direito. É um jogador que faz várias posições nas laterais, quer no ataque, quer na defesa. Gianluca Gutelias com bola, vai picar a bola, ali um desvio, quase chegava a Pedro Pauleta, foi preponderante este desvio de Lucas Almeida, se não ia entrar no ponta de lança da equipa do Alpendurada. Lá vai a formação do Machico, André Santos, atrasa para Nuno Campos, sem oposição, a colocar no interior do círculo central para J. Garcês, faz passo para André Santos, tinha a bota furada, deixa passar a bola, a bola fica na posse de Rafa Teixeira, tenta ali a combinação com companheiro, Rafa Teixeira vai ao relvado, o árbitro diz que sem falta e por isso manda seguir, é a equipa do Machico quem parte para o ataque com André Santos a tocar em Danielson, a ser desarmado em insistência de William Gomes, ali muita confusão naquele metro quadrado de relvado, a bola acaba por sair pela linha lateral, arremesso favorável à equipa do Machico. Nesta altura 37 minutos, faltam 8 para o intervalo, o Alpendurada a vencer por 1-0 com golo de Gianluca Gutelias aos 19 minutos. A equipa alpendradense tem conseguido segurar a vantagem, mas diga-se, em abono da verdade, que o Machico dispôs de uma outra oportunidade para chegar à igualdade. Para já, a equipa do Machico vai para o ataque. Bola em Diego Parini. Vem a recuar no terreno, toca para Marcos Valente, este para Bruno Cruz na esquerda, variação do flanco para a direita, é para Fábio Rodrigo, mas a bola passa-lhe por cima, bateu no relvado, subiu mais do que Fábio Rodrigo estava à espera, passou-lhe por cima e acabou por sair pela linha lateral, lançamento para a equipa insular. É para Carlos Tavares efetuar este lançamento de linha lateral, aí está o lançamento efetuado. A bola vai ficar na posse de Carlos Tovar. Tovar a procurar terrenos interiores, a atrasar para Wesley. O brasileiro quer uma linha de passe, sempre com dificuldade neste momento. A tocar para o lado para Lucas Andrade, a deixar para Jota Garcês, atrasa para Wesley, bate lá na frente. Toque ainda de Rudy Monteiro, recupera a equipa do Alpendurada. Gianluca Godelias deu ali muito curto para Fábio Rodrigo, permite esta transição do e o remate por cima. Bem, um erro de Gianluca Godelias e acostando caro à equipa do Alpendurada. O passe saiu muito curto para Fábio Rodrigo, a equipa do Machico recuperou. 3 para 3 e depois um remate de fora da área, tinha espaço de Rudy Monteiro, a bola a tirar tinta à trave da baliza defendida por João Teopisto, um lance de perigo para a formação do Machico, que tenta chegar à igualdade ainda antes do intervalo. Estamos a 5 minutos do intervalo, não acredito que o árbitro vá dar muito tempo de compensação, não houve grandes paragens nesta primeira parte, pelo menos até agora. É para já Fábio Rodrigo com bola. Fábio Rodrigo tentava o passe para João Santos. Acaba por embater a bola em Carlos Tovar. Continua a ser um duelo interessante entre Tovar e Fábio Rodrigo. Para já tem levado a melhor o lateral esquerdo do Machico. O lateral esquerdo colombiano que já passou pelo marco 09. Vai afastar Wesley da sua grande área. Bola em balão, cabeceamento em devolução de Diego Parini. Excelente jogo também de Diego Parini ali naquela posição de médio mais defensivo. Samuel Nejó está um pouco mais à frente. No triângulo invertido do Alpendurada no seu meio campo com Diego Parini como médio mais defensivo e depois com Samuel Nejoni também com João Santos. Partida interrompida, um homem do Alpendurada estendido no relevado, parece-me ser Pedro Pauleta. Já se levanta o ponta de lança da equipa do Alpendurada, Pedro Pauleta, que há pouco teve uma belíssima oportunidade, aliás já teve duas, em ambas as ocasiões não foi feliz. Mas sobretudo num lance individual em que ultrapassa dois elementos, o remate final a não sair nada bem, e depois Rui Encarnação acaba por resolver o problema e evitar nessa altura o que seria o segundo golo da equipa do Alpendurada. Para já lançamento para a formação do Alpendurada, é para Gianluca Godelias, vai lançar para Fábio Rodrigo, aparece lá também João Santos, leva a melhor Jota Garcês a cair no relevado, a sofrer falta, pontapé livre para a equipa do Machico. E ali o árbitro a ficar zangado com Jota Garcês, terá visto ali alguma coisa, os dois jogadores pegaram-se, quer Jota Garcês, quer João Santos, e o árbitro não gostou, os dois cumprimentaram, os jogadores cumprimentam-se, mas a verdade é que continuam ali com a troca de piropos, mas parece já estar tudo sanado. Pontapé livre para a equipa do Machico, o Alpendurada momentaneamente reduzido a 10 unidades, porque Pedro Pauleta continua fora do relevado, vai reentrar na partida. Outra vez com 11 a equipa do Alpendurada. Aí vai a formação do Machico. É Carlos Tovar com bola. Vai atrasar na direção de Lucas Almeida. A meter para Wesley. Wesley aproxima-se do círculo central. Prefere meter para a direita para Nuno Campos. Adianta para André Santos. Passa André Santos por Bruno Cruz. Mete mais à frente em Dani Elsen. Vai lá Diego Parini. Leva a melhor o médio defensivo do Alpendurada. E a ganhar pontapé de baliza. Excelente jogo de Diego Parini esta tarde, um dos melhores elementos do Alpendurada sem dúvida, ali como médio defensivo e pontapé de baliza para a equipa do Alpendurada. Estamos a 2 minutos do intervalo, pelo menos dos 45, depois será dado ainda de tempo de compensação. Ali Marcos Valente a ganhar posição, a não facilitar. Marcos Valente é um central muito experiente, mas é algo lento, e Rudy Monteiro e ele ganhando em velocidade, mas o defesa central a não facilitar a meter a bola para fora das quatro linhas. Lançamento para a equipa do Machico, é para André Santos. Aí está a lançar para o interior da grande área. Ali um cabeceamento a surgir, depois afasta Diego Parini. A bola vai para Nuno Campos. Atrasa de cabeça para o guardião Rui Encarnação. Está fora da grande área. Vai bater Rui Encarnação para o meio-campo contrário. Afasta Marcos Valente, ou melhor, cabeceia para trás. Curtinho para o guardião João Teopesto, que fica com a bola. É Gonçalo Zuzarte quem tem o esférico, a tocar depois para Marcos Valente, dá para Bruno Cruz, este para Pedro Pauleta, a ser carregado em falta, a ser carregado pelas costas por Wesley, fica no relevado. Já se levanta Pedro Pauleta. Há lançamento para a formação do Machico. André Santos para o lançamento. Curiosamente é sempre o extremo a lançar e não o lateral direito da equipa do Machico. Lançamento efetuado. A bola para Danielson. Aparece lá também o William Gomes. Acaba por atingir o seu próprio companheiro de equipa. Samuel Nejón mete. A ideia era boa, mas Samuel Nejón viu Fábio Rodrigo isolar-se pela direita, tentou um passo longo para lá, mas realmente não lhe saiu bem. A bola foi para o interior da grande área. É Rodrigo Freitas com a bola, vai fazer a abertura lá para a direita para André Santos. Dificuldades na recepção, entrega a Bruno Cruz. Este mais à frente em Samuel Nejón. A tocar depois para Gianluca Godelês. Bate longo à procura de companheiro. Ali Lucas Almeida falha a recepção, depois com a cabeça ainda consegue atrasar para Rui Encarnação. O guarda-redes do Machico está fora da grande área, manda subir os companheiros no relevado, a colocar na zona de Jota Garcês sem oposição. Aparece lá agora Diego Panini, mete Rodrigo Freitas, atrasa para Lucas Almeida. Lucas Almeida vai adiantar para Jota Garcês. Já tem a marcação de Diego Parini, toca em Rodrigo Freitas, deixem William Gomes. Outra vez para Jota Garcês, mais para trás para Lucas Almeida, não consegue passar a divisória. A equipa do Machico vai trocando a bola entre si. A bola agora para Carlos Tovar na esquerda, tenta dar para um companheiro de equipa, mas a verdade é que resolve a formação do Alpendurada. Já estamos com mais de um minuto, confesso que não viu a placa com o tempo de compensação. A ver, vamos, com certeza o jogo estará muito próximo do intervalo. Para já ainda Carlos Tavar com bola, mete em Jota Garcês, adianta para Danielson, tenta furar, é perseguido por Rafa Teixeira. Rafa Teixeira a roubar-lhe a bola, parte para o ataque a equipa do Alpendurada. Ainda Rafa Teixeira faz um passo, mas é interceptado por Jota Garcês e depois, claro, a cometer falta sobre Jota Garcês, porque podia o Machico ficar em superioridade numérica, mas o Alpendurada, com este mau passe de Rafa Teixeira, não conseguir ou perder a possibilidade de ter uma transição rápida. Olha o Machico, Rodrigo Freitas com a bola, vai tirar um cruzamento ao segundo posto, atenção, corte de Bruno Cruz. Quando já se preparava para rematar o William Gomes, Bruno Cruz afasta de qualquer maneira e termina a primeira parte aqui na Pedreira. O Alpendurada sai para o descanso em vantagem a ganhar por 1-0. A golo de Gianluca Godelias ao minuto 19. Uma rápida passagem pelo estúdio. Já aqui voltamos também para um comentário a esta primeira parte.
1: Chega assim ao intervalo no Estádio Municipal de Alpendurada para o Alpendurada chegar a vencer 1-0, gol de Gianluca Godelias aos 19 minutos. Na Série B também destacar a outra equipa da região, o Salgueiros, bem perto do intervalo, adiantou-se no marcador. O Sinfãs assim vai perdendo, chega ao intervalo também a perder. E já na Série, também continuamos na Série B, o Solzense acaba de dilatar a vantagem, está a vencer agora o União de Lamas por 2-0. Vamos agora para o Estádio Municipal de Alpendurada para os comentários finais desta primeira parte.
0: É a primeira parte que termina com vantagem da equipa do Alpendurada. Golo apontado por Gianluca Godelez ao minuto 19. Curiosamente até foi a formação insular quem entrou ligeiramente melhor no desafio. Foi se acercando da baliza defendida por João Tio Pesto, mas sem criar grandes oportunidades de golo. Ainda assim, conseguir dois pontapés de canto logo nos minutos iniciais. O Alpendurada foi crescendo aos poucos na partida e acabou por chegar mesmo à vantagem ao minuto 19, num segundo pontapé de canto consecutivo. A defensiva do Machico afastou e João Santos, na insistência, a tirar um cruzamento com um golpe de cabeça de Gianluca Godelez para o fundo da baliza de Rui Encarnação, que já antes havia feito uma enorme intervenção a evitar nessa altura o primeiro golo do Alpendurada. Com o Alpendurada em vantagem, a equipa também pareceu que ficou mais tranquila e podia ter chegado mesmo por duas vezes à vantagem por intermédio de Pedro Pauleta. Num dos lances, Pedro Pauleta, a bola bate-lhe à frente, acaba por ganhar demasiada altura e deu tempo para o defensor do Machico se colocar em posição para evitar que o remate tomasse a direção da baliza. Um outro lance de Pedro Pauleta, jogada individual a partir da direita. Pedro Pauleta consegue ultrapassar primeiro o Carlos Talvar e depois tirar do caminho também o defesa central Lucas Almeida, mas ao rematar o remate não pegou bem na bola, a bola saiu um pouco enrolada, acabou também por trair um pouco Rui Encarnação, que ainda assim conseguiu afastar para canto. O Machico também foi reagindo aos poucos e acabou por criar uma outra situação de perigo para chegar à igualdade. Ao fim e ao cabo foi uma primeira parte muito equilibrada, mas a verdade é que o Alpendurada sai em vantagem porque foi mais eficaz, conseguiu apontar uma das oportunidades que criou nestes primeiros 45 minutos. Tempo de intervalo, o relvado volta a ser regado para a segunda parte, está muito calor, temperatura muito elevada aqui esta tarde na Pedreira, mas dizia eu, tempo de intervalo, as equipas voltarão daqui a pouco para a segunda parte. Para já, em tempo de descanso, o Alpendurada a vencer por uma bola a zero. O Gianluca Godelez ao minuto 19 dá vantagem à formação de Marco de Canaveses. Até já.
1: Tudo dito assim desta primeira parte entre Alpendurada e Machico, com a equipa de Marco Canaveses a adiantar-se no marcador por Gianluca Godelez, o defesa argentino, aos 19 minutos de cabeça, fez o 1 a 0, o resultado que é este ao intervalo. O Alpendurada que procura regressar às vitórias e sobretudo vencer perante os seus adeptos. Continuamos na Série B do Campeonato de Portugal, onde as outras partidas também começaram às 3 horas da tarde, estão em período de intervalo. Destaque a equipa da região, o Sinfãs, que bem perto do descanso sofreu o golo e vai perdendo fora de casa com o Salgueiros. Já nas outras partidas não há golos entre Beira-Mar e Castro Daire, 0 a 0 ao intervalo. O Ovarense, que se adiantou bem cedo no marcador, vai para o intervalo a vencer na Madeira contra o Estrela da Calheta, 1 a 0 para a equipa recém-promovida ao Campeonato de Portugal, que só sabe vencer nesta temporada. Continua a 0 no Florgrade São Joanense e o Sousense, que marcou bem perto do intervalo, vai para o descanso a vencer o União de Lamas por 2 a 0. Esta quarta jornada da Série B começou esta manhã às 11 horas no jogo entre o Guarda Camacha, que terminou por 2-0. A equipa madeirense até teve a vencer por 2-0 ao intervalo, mas o Guarda no recomeço da segunda parte fez a igualdade e assim ficou o resultado final, 2-2. Excelente jogo entre o Guarda e Camacha. Já na Série A também já se os jogos também começaram às 3 horas da tarde. O Vila Meã vai vencendo o Vinhais. A equipa de Amarante adiantou-se no marcador aos 22 minutos. Gol de Miguel Moraes. O outro jogo das equipas da região é só mais logo. O jogo entre Solaricense e Chaves B, o jogo em Trás-os-Montes, está marcado para as 5h30. E o jogo, volto a relembrar que o jogo entre Limianos e Rubardosa foi adiado para o próximo dia 27 de setembro. Já nas outras partidas, que também começaram às 3 horas da tarde, o Montalegre Maia de Douro há empate, a 1-1 ao intervalo. A equipa de Maia até adiantou-se no marcador, mas a equipa da casa fez 1-1. Destacar que este Maia Lidador é o próximo adversário do Marco 09 na segunda eliminatória da Taça de Portugal, que se jogará no próximo domingo. O Bragança vai vencendo o Ponta Barca por 1-0 e é o mesmo resultado em Santo Tirso entre o Tirsense e o Brito, 1-0 para a equipa de Tirsense. Daqui a nada começa o Maria da Fonte Braga B. Já na terceira liga, que arrancou ontem com uma vitória surpreendente do Vianense na Póvoa contra o Varzim por 2-1, a equipa de Viana do Castelo regressa às vitórias e o Varzim perde pela segunda vez consecutiva. O Varzim assim perde a hipótese de alcançar a liderança isolada, e quem está lá é o Marco 09, contudo é uma liderança provisória. A equipa de Marco Neves venceu ontem o Vitória B, o gol de Cassemedo, que deu a vitória ao Marco 09. A equipa marcoense tem agora 10 pontos, mas está à espera do resultado entre União Paredes-Faf, duas equipas que poderão, dependendo do resultado, poderão ultrapassar o Marco 09. Este jogo que encerra a quinta jornada da Série A da Liga 3, jogo que está agendado para as 8:30 da noite. Antes, há um Paço Ferreira-São João de Ver, duas equipas que ainda não sabem o que é vencer nesta temporada. Na capital do móvel, o Paço Ferreira vai tentar garantir mais pontos depois de ter empatado na semana passada contra o Vianense por 2-2, e um empate que deixou a vitória fugir bem nos instantes finais. O Paço que teve a vencer por 2-1 bem perto do apito final, mas a equipa de Viana do Castelo empatou já perto do apito final, e o São João de Ver vem de um empate a 0 contra o Marco 09. Já na segunda liga, o Amarante vai empatando a 0 com o União de Leiria, jogo que começou às 3:30 da tarde. A equipa de Amarante tenta também regressar às vitórias. A última vitória em casa foi contra o Benfica B, vitória por 1-0. Ontem foi dia de derby na derby da região, a contar para a sexta jornada. O Penafiel bateu o Felgueiras fora de casa por 2-1. A equipa de Penafiel, com esta vitória, chegou assim à liderança, para já partilhada, mas também para já é provisória, uma vez que o Lusitânia Lourosa, que também tem os mesmos 13 pontos que Penafiel, tem menos um jogo, e Lusitânia que se jogará amanhã. Esta sexta jornada da Liga 3, da segunda liga, assim aqui é, começou na sexta-feira passada com um empate a 0 entre Torriense e Leixões. O Torriense que venceu a Taça de Portugal na época passada está a ter dificuldades neste início de época, ao contrário do Leixões, que até está a fazer um bom arranque de época, ocupa a sexta posição com 10 pontos. Nesse mesmo dia também se jogou o Académica Benfica B, apesar do grande arranque da equipa da Briosa. Agora vive uma má fase com mais uma derrota, agora contra o Benfica B. Os encarnados venceram por 3-0 e assim continuam também num bom registro, também mantém-se com os mesmos 10 pontos que o Leixões. Ontem, além do Felgueiras Penafiel, jogou-se o Portimonense Tondela, com a equipa Beira a vencer em Portimão por 2-0. Está prestes a terminar, ou terminou mesmo agora, o Chaves Feirense, a equipa transmontana a conquistar os 3 pontos, uma vitória por 1-0 sobre a equipa de Santa Maria da Feira. Mais cedo jogou-se o AVS Farense, que terminou sem golos. Amanhã encerra-se esta jornada às 6 horas da tarde, com o Porto B a receber o Vizela, e como já tinha dito, o Lusitano Lourosa vai ao terreno do Sporting B tentar manter-se líder desta segunda liga. Na primeira liga, que arrancou ontem, com o Nacional Alverca, com a equipa de Ribatejo a vencer na Madeira por 3-1. Depois o Futebol Clube Porto goleou o Casa P por 4-1. Os Dragões estiveram a perder por 1-0, mas depois, bem perto do intervalo, conseguiu o empate e na segunda parte conseguiram virar o encontro. 4-1 foi o resultado final. E ontem à noite o Académico de Viseu venceu o Vitória Sport Clube por 2-1. O Académico agora que vive uma boa fase e que no seu regresso à Primeira Liga. Hoje estão agendados 3 jogos desta Primeira Liga, com 2 deles a arrancar às 6 da tarde, sendo eles o Arouca Santa Clara, o Benfica Gil Vicente, jogo antes do clássico, viu o Futebol Porto a vencer nesta jornada e agora a equipa agora orientada, Marco Silva, sente a obrigação de vencer este jogo para chegar ao clássico com uma apenas diferença de 2 pontos. E hoje fica-se pelo Famalicão Sporting às 8:30 da noite. Amanhã há mais 3 jogos. Às 6:45 da tarde, o Rio Ave Estrela da Amadora. Às 8:15, o Moreirense Marítimo. E bem perto já das 9 horas, o Braga Estoril Praia.

Hoje o Alpendurada ainda continua em período de intervalo. O Alpendurada Machico, com a equipa de Alpendurense a vencer por 1-0. Gol de Gianluca Gudelias aos 19 minutos. O defesa argentino vai dando vantagem ao conjunto de Marco Canaveses. Também dentro de uma hora começa a segunda jornada da Liga Pro da Associação Futebol Clube Porto, com o principal destaque para as equipas da região, o Aliança Gandra Friamundo, o Aparecida Aliados de Lordelo, o Baião vai receber o Sport Rio Tinto, já o Lousada vai ao terreno do Nogueirense, o Vila Quis também joga fora de portas, desta vez no terreno do Lavrense. Os outros jogos da jornada são o Gondomar Foz, Padroense Coimbrões, Irmezinho de Pedras Rubras e começou há instantes o Canidelo São Martinho. Ainda não há golos também na segunda liga entre o Amarante União de Leiria, um jogo que começou às 3:30 da tarde. A equipa amarantina que procura regressar às vitórias, só tem uma vitória conquistada e foi na própria casa diante do Benfica B, uma vitória por 1-0. Destacando novamente, relembrar os resultados das equipas da região, daqui da Série B, também para a quarta jornada. O Sinfães vai perdendo no terreno do Salgueiros por 1-0. Já na Série A, também para a quarta jornada, o Vila-Meã chega ao intervalo a vencer com um golo de Miguel Moraes aos 22 minutos. Vila-Meã que assim também procura regressar às vitórias. O Chaves B Solaricense está agendado para as 5:30 da tarde. Agora começou agora também há instantes o Maria da Fonte Braga a contar para a Série A do Campeonato de Portugal. Penso que será possível ir ao Estádio Municipal de Alpendurada. Luís Miguel, está tudo a postos para a volta recomeçar a rolar?

0: não, ainda não é possível ir ao estádio municipal de Alpendrada, ou num jogo onde Alpendrada vai vencendo.
1: Agora sim, não é? Agora sim.
0: Ah, já podemos ir, então vamos assim para o estádio municipal de Alpendrada, para este Alpendrada Machico, com a equipa de Marco Naves, vai vencendo por 1-0. Luís Miguel, as equipas estão quase a entrar em campo.
1: Ainda não, entra agora a equipa de arbitragem, já estão a chegar os suplentes aos respectivos bancos, mas as duas equipas ainda não estão no relevado. Já se vê alguns jogadores da equipa do Machico para este regresso à segunda parte. A equipa do Alpendrada parece-me ainda toda recolhida no balneário, uma segunda parte que ainda deverá demorar alguns instantes a começar. Regressa agora à formação do Machico, a ver, vamos se António Oliveira faz alguma alteração para esta segunda parte. Não creio que isso vá acontecer. É verdade que o Machico está em desvantagem no marcador, mas não foi inferior ao Alpendrada durante os primeiros 45 minutos. O Alpendrada foi sim mais eficaz das oportunidades que criou, conseguiu marcar por uma vez, o mesmo não conseguiu a equipa insular que está ali a fazer exercícios de ativação. Uma tarde de muito calor aqui na Pedreira, temperaturas muito elevadas. A equipa do Alpendrada continua recolhida no balneário, mas deverá regressar daqui a pouco para a segunda parte, para já está em vantagem, a ganhar por 1-0. Golo apontado ao minuto 19 por Gianluca Godelias, o lateral direito da formação alpendradense. É para já o golo que dá vantagem ao conjunto de Marco de Canaveses. Um golo depois de um pontapé de canto, insistência de João Santos na direita e o jogador argentino com um golpe de cabeça a introduzir a bola no fundo da baliza, defendida por Rui a Encarnação. É o golo que dá vantagem a esta equipa do Alpendrada, que já esteve noutras partidas em vantagem, mas deixou escapar a vitória e permitiu até revir a volta. A ver, vamos se isto hoje não acontece aqui na Pedreira, com o Alpendrada a tentar oferecer a primeira vitória aqui neste mesmo estádio. Eu recordo que no outro jogo disputado aqui no

o seu equipamento alternativo, todo de negro com de bronze e o número da camisola dourado. Fazem ali alguns exercícios de ativação. O árbitro ali a chamar a atenção, parece-me, Daniel Ferreira, por este pequeno atraso para o arranque da segunda parte, numa altura em que, acredito, estão também a começar, ou já começaram quase todas as outras partidas, as segundas partes das outras partidas desta Série B do Campeonato de Portugal, apenas em intervalo, este Alpendurada Machico e também o jogo entre Sousense e União de Lamas, que a equipa da Foz do Sousa vence nesta altura por 2-0. Para esta segunda parte, bola de saída para o conjunto do Marco de Canavesas, é Samuel Nejone quem vai dar o pontapé de saída neste segundo tempo, com o Alpendurada a tentar manter esta vantagem e, se possível, até alargá-la, e com o Machico a tentar ainda levar pontos aqui da Pedreira esta tarde. Vai apitar Bruno Costa para o início da segunda parte, vai dar autorização ao Alpendurada também sem alterações para este segundo tempo. De resto, as duas equipas regressam com os mesmos 11 para estes segundos 45 minutos. Bola de saída para o Alpendurada, que entrega de imediato ao adversário. Na circunstância, a Wesley, que atrasa para Rui Encarnação. O guarda-redes do Machico pontapeia na frente, recupera a equipa do Alpendurada, mas perde João Santos para Wesley, dá para Danielson. Danielson a perder para Diego Parini. Bom jogo do argentino aqui esta tarde, a tocar mais para trás para Gonçalo Zuzarte. Larga para o seu companheiro do eixo defensivo, Marcos Valente. Abre na esquerda em Bruno Cruz, a colocar na frente em Fábio Rodrigo. A bola para fora, há lançamento de linha lateral para a equipa do Machico. Há uma alteração no desenho do Alpendurada, ou uma troca posicional, melhor dizendo. Fábio Rodrigo começa esta segunda parte, depois de ter jogado toda a primeira parte na ala direita, só por 2 ou 3 minutos foi até a ala esquerda. Agora Fábio Rodrigo na ala esquerda do ataque do Alpendurada. Rafa Teixeira passa para a direita, aí está Pedro Pauleta no ataque. João Santos pode desferir o remate, bola para Rafa Teixeira, o passe sai com muita força, não consegue dominar, a bola para fora da grande área numa zona lateral e acaba mesmo por deixar a bola sair para fora da linha de campo. Há lançamento para a equipa do Machico, mas um bom lance do Alpendurada. Se Rafa Teixeira consegue dominar, fica em posição privilegiada para conseguir tentar o golo. Lançamento para Carlos Tavares na esquerda, a bola recuperada pelos homens da Alpendurada. Gonçalo Zuzarte levanta para a zona de João Santos, a bola a ser muito disputada nas alturas. Finalmente há ali um homem do Machico, coloca a bola à flor da relva, mas a sofrer falta. Pontapé livre para a equipa tricolor, é para Jota Garcês movimentar. Aí está Jota Garcês a variar da esquerda para a direita para André Santos. Bom domínio de André Santos, tenta a combinação com Danielson, vai à linha de fundo de André Santos, tira um cruzamento, cabeceamento, sai ao lado. Que oportunidade para a equipa do Machico, é uma enorme oportunidade para a formação insular, com André Santos a ganhar a linha de fundo, a conseguir um cabeceamento, a conseguir o cruzamento, e já dentro da pequena área, cabeceamento de julgo ter sido Danielson a cabecear, mas ao lado da baliza defendida por João Teopisto. Foi o que valeu à formação alpenduradense. O Machico entra nesta segunda parte com uma belíssima oportunidade para chegar ao golo da igualdade. O Alpendurada terá de ter mais atenção a estes lances, muitas facilidades para o cabeceamento de Danielson ali já no interior da pequena área, mas a tirar ao lado da baliza do guarda-redes do Alpendurada. É o Alpendurada quem vai para o ataque. Gianluca Godelias a bater longo, devolução por parte de William Gomes, mas para fora, novo lançamento para a equipa de Alpendurada. É para Gianluca no lado direito, ex-Resende. Aí está Gianluca a lançar para Pedro Pauleta, metem Gianluca outra vez para Pauleta, a colocar em Samuel Nejone, a bater longo para a velocidade de Rafa Teixeira, vai com ele Lucas Almeida. Rafa Teixeira tenta ganhar a posição, mas acaba por ser Lucas Almeida ceder pontapé de canto. É o primeiro desta segunda parte para a formação, é lançamento
Pareceu-me ter saído para a linha final. Não há lançamento para a formação do Alpendurada. É na projeção da grande área do Machico. Vai sair lançamento longo de Jean-Luc.

Godelias, até porque os centrais subiram até à grande área da formação insular. Lançamento efetuado, vai tirar o Willian Gomes, a bola recuperada por Diego Parini, a meter um pouco mais atrás em Bruno Cruz, mais para trás para João Tio Pesto, está fora da grande área, guarda-redes do Alpendurada, bate com um pé canhoto longo, a tentativa de chegar a Fábio Rodrigo, vai lá André Santos a cabecear pela linha de cabeceira, agora sim ponta pé de canto para a equipa do Alpendurada na esquerda do seu ataque, após um pontapé longo, André Santos a tentar cortar, acaba por enviar a bola pela linha final e o Alpendurada ganha o primeiro pontapé de canto neste segundo tempo, quando estamos com quase 5 minutos da segunda parte. Alpendurada a vencer por 1-0 desde os 19 da primeira parte, gol apontado por Gianluca Godelias. Aí está canto, vai ser movimentado por Rafa Teixeira na esquerda, sai a meia altura, afasta a defensiva do Machico, bola vai ser recuperada por Samuel Nejón, a levantar a bola em balão, sobe muito, vai pingar ali numa zona lateral, no lado direito do ataque do Alpendurada, mas é o Machico quem fica com a bola, Jota Garcês tenta dar para Rudy Monteiro, depois corte de Samuel Nejón, também um jogador muito certinho este Samuel Nejón, o jogador que chegou esta temporada a Alpendurada, proveniente do Vila Real, é um jogador que se tem destacado mais obviamente pelas tarefas defensivas, mas um jogador sempre muito certinho. Olha o Machico, Rodrigo Freitas com bola, vai lá Gonçalo Zuzarte rapidíssimo a roubar-lhe o esférico, a fazer o desarme, recupera a equipa do Machico, a pôr Rudy Monteiro a sofrer falta de Samuel Nejón, pontapé livre para a equipa do Alpendurada, já próximo da grande área azul e branca, é um livre a favorecer a equipa insular, mas descaiu para a esquerda, mas já próximo da grande área da formação alpenduradense. Já lá estão Carlos Tovar e também parece-me ser Nuno Campos, um dos dois para movimentar este pontapé livre. As torres do Machico a subirem até à grande área contrária para este livre que pode levar perigo para a baliza defendida por João Tialpisto. A ajeitar a bola Carlos Tovar. A ver, vamos, será o lateral esquerdo a movimentar este pontapé livre, será o capitão do Machico, Nuno Campos, um dos dois, estão ali os dois próximos do esférico, barreira do Alpendurada formada no interior da grande área, é um livre algo lateral, ali já próximo do vértice da grande área do Alpendurada, lado esquerdo da forma como ataca a equipa madeirense. Lance que pode levar muito perigo, aí está Carlos Tovar a bater diretamente para fora, muito mal batido este pontapé livre por parte do lateral esquerdo colombiano do Machico, e o Alpendurada agradece, pontapé de baliza para a formação de Alpendurada. 7 minutos do segundo tempo, o Alpendurada a vencer por 1-0, resultado que já se verificava ao intervalo. Aí está João Tialpisto para este pontapé de baliza, o guarda-redes do Alpendurada. Uma das dos muitos reforços que o Alpendurada contratou para esta época. Aí está a equipa do Alpendurada a tentar ir para o ataque. Ali Rafa Teixeira a não conseguir. Só numa segunda vaga a ganhar o lance, a meter para João Santos, a passar bem para um adversário. Aparece Wesley na dobra, a ficar com a bola. O central brasileiro vai até a uma zona lateral e acaba mesmo por ganhar lançamento, pois bate a bola contra o pé de João Santos. Há lançamento para Carlos Tovar na esquerda. Aí está o lançamento para Carlos Tovar, sobe linhas a equipa do Alpendurada. Aí está, lançamento já efetuado, corte de Gonçalo Zuzarte, complementa Samuel.

0: Falta de Nuno Campos sobre Pedro Pauleta, pontapé livre para a equipa da casa. É Diego Parini quem vai movimentar este pontapé livre. Bom jogo, não me canso de dizer, do argentino esta tarde, ali naquela posição mais de médio defensivo, ao lado de Samuel Nejón agora. Um duplo pivô defensivo, a equipa do Alpendurada. Bola para Gonçalo Zuzarte. A tocar curtinho para Gianluca na direita. Vai adiantar para João Santos. Metem Rafa Teixeira. Rafa Teixeira mais para João Santos. Corredor central. Abertura para a esquerda, para Fábio Rodrigo. Tenha na marcação André Santos. Já passou André Santos. Vai rematar André Santos. Aliás, Fábio Rodrigo. E a bola a tirar tinta. Ao travessão da baliza de Rui Encarnação. Aplausos para Fábio Rodrigo por esta iniciativa individual. Mas parece-me que o guarda-redes do Machico tinha também o lance controlado. Há pontapé de baliza para o Machico. António Oliveira a conversar ali com o massagista da formação insular para perceber se o William Gomes estava realmente em condições. Já reentrou na partida o médio defensivo do Machico. Avança o Alpendurada, mais posse de bola para o Alpendurada nesta segunda parte. É Gianluca Godelez a tentar rodar sobre o adversário, já passou, vai combinar com Rafa Teixeira. Rafa Teixeira bem para João Santos, bem jogado pela equipa do Alpendurada. Aproxima-se da grande área, vai disparar, sai muito lá. Mas viu ali o Manesga, tentou a sua sorte com o pé canhoto. Ainda assim merece aplausos por parte dos adeptos do Alpendurada na bancada. Mais uma vez, forte presença dos adeptos do Alpendurada no jogo da sua equipa. Como de resto tem sido habitual ao longo das últimas épocas. Aí está Rui Encarnação a meter lá na frente. Rui de Monteiro não chega. Tira Gianluca Godelias. A bola recuperada por Carlos Tovar na esquerda do ataque do Machico. Bola metida para a direita, é para André Santos, mas André Santos sentiu ali uma dor na face posterior da coxa direita e desacelerou de imediato. Não sei se vai pedir substituição, a ver, vamos. Ele ficou ali queixoso, terá sentido ali alguma coisa, uma picada na face posterior da coxa direita. Desiste, acabou quase por desistir do lance. Para já o Alpendurada com bola, Diego Parini vai meter em Rafa Teixeira, este para João Santos. Muito bom jogo também de João Santos, o médio ofensivo da equipa alpenduradense. O médio que fica mais próximo, joga nas costas do ponta de lança Pedro Pauleta. Aí está, livre já batido para a equipa do Machico. Carlos Tavares na esquerda, tenta a progressão, para agora tem Gianluca pela frente. Carlos Tavar é obrigado a atrasar para o interior da grande roda para Wesley. Dá depois para Jota Garcês. Não se apercebeu da aproximação de Diego Parini. Ainda conseguiu dar para companheiro. É para Nuno Campos na direita. Atrasa tudo na direção de Rui Encarnação. Aí está a Encarnação a tocar muito curtinho para Wesley. Devolução à Encarnação, pressão de Pedro Pauleta. Encarnação consegue dar para Nuno Campos. Vai avançando pelo corredor direito. Vai meter um pouco para dentro para Jota Garcês. Faz o passo ainda para Carlos Tavares. Está na meia esquerda a colocar para junto da linha. Para Rodrigo Freitas. Vai no 1 para 1 com Gianluca. Aí está Rodrigo Freitas a vir para trás. Mete ali em zona de tiro. É para Jota Garcês. Tira adversário do caminho. Dispara com o pé direito e golo. É um grande golo da equipa do Machico. Bem, tudo muito bem feito. Jota Garcês a tirar adversário do caminho, a disparar com o pé esquerdo para o fundo da baliza. O guardião João Teopisto praticamente nem se fez ao lance e o Machico chega à igualdade com este grande golo de Jota Garcês à passagem do minuto 14. A equipa insular a restabelecer a igualdade. Mas muitas facilidades, ninguém sai à pressão. A Jota Garcês teve tempo para tirar adversário do caminho, para enganar adversário, para rematar de fora da área, ao ângulo da baliza, defendida por João Teopisto, e o Machico chega à igualdade ao 14º minuto desta segunda parte. O placar volta a mexer agora ao Alpendurada 1, Machico também 1.
1: Acaba de empatar o Machico no estádio municipal de Alpendurada. A equipa de Marco Canaveses já até começou a vencer com

0: de Gianluca Godelias aos 19 minutos, mas agora a equipa madeirense a igualar o marcador. Continuando na Série B do Campeonato de Portugal, o Sinfãs continua a perder no terreno do Salgueiros. Já nas outras partidas, o Castro Ordeiro entra a vencer nesta segunda parte no terreno do Beira-Mar. 1-0 é o resultado ao momento. O Overense, a equipa sensação do Campeonato de Portugal da Série B, aumentou a vantagem na Madeira, vai vencendo o Estrela da Calheta por 2-0. O Florgrei também já está na frente do marcador contra a São Joanense, 1-0. E o União de Lamas acabou de por reduzir, está a perder agora por 2-1 contra o Sousense. Esta jornada arrancou esta manhã às 11 horas com um empate a 2 entre Guarda e Camacha. Já na Série A do Campeonato de Portugal, destacar o grande arranque do Vilamiá nesta segunda parte. A equipa de Amarante a fazer 2 golos em apenas 2 minutos, aos 51 por Moacir e aos 53 por Gonçalo Santos. 3-0 é o resultado ao momento contra o Vinhais, a equipa agora orientada por Rafael Sousa a dar uma boa resposta à derrota sofrida na semana passada contra o Rubordosa. Já o Chaves B Solaricense é às 5h30 da tarde. O Limianos Rubordosa só se jogará no próximo dia 27 de setembro. Os outros jogos desta Série A do Campeonato de Portugal vai-se mantendo o 1-1 entre o Montalegre Maia Lidador. O Bragança vai vencendo por 1-0 o Ponte da Barca. O Tirsense também vai vencendo em casa por 1-0 o Brito. E o jogo que começou às 4 horas, o Maria da Fonte de Braga B, com os bracarenses agora a fazer o 2-0. Excelente arranque para a equipa do Braga B, que vai vencendo agora o Maria da Fonte por 2-0. Já na segunda liga, o Amarante vai vencendo ao intervalo, chegou ao intervalo a vencer contra a União de Leiria, um gol de Rubem de Silva, já no em período de descontos, mas relembrar que o Amarante está reduzido a 10 elementos. Feliciano Mendes, aos 41 minutos, viu o cartão vermelho direto. Veremos como é que a equipa amarantina se aguentará nesta segunda parte. Às 5 horas arranca o Paços Ferreira São Jover para a quinta jornada da Série A da Liga 3. As duas equipas que estão à procura da primeira vitória de POC para a Liga 3 esta temporada. A quinta jornada encerra-se em Paredes com o União Paredes-Faf às 8h30 da noite. Voltamos então ao estádio municipal de Alpendrada, por agora onde o resultado marca 1-1.
1: É verdade, para já empata uma bola entre Alpendurada e Machico. Alpendurada marcou na primeira parte aos 19 minutos por intermédio de Gianluca Godelias e o Machico empata aos 59 por J. Garcês. Alterações nas duas equipas, o Alpendurada a mexer, a trocar de extremo, saída de Rafa Teixeira para a entrada de Morgan, este nigeriano ex-alvarense, enquanto que há dupla substituição na formação do Machico. António Oliveira a retirar dentro de campo André Santos. Eu julgo que o jogador terá sentido algum desconforto na face posterior da coxa direita e por precaução acaba por ser substituído. Sai também Rudy Monteiro, ou seja, e entram no jogo Ouvido Lourenço e também Emanuel Santos. O que acontece é que Ouvido Lourenço passa a ocupar a posição de ponta de lança no lugar que era de Rudy Monteiro, enquanto que Rodrigo Freitas, que ocupava uma posição mais no interior do terreno, vem para a extrema direita, onde estava André Santos, e Manuel Santos, que entra no jogo, passa a ocupar aquela posição no meio campo. Portanto, o desenho tático permanece, há apenas esta troca de jogadores na equipa do Machico. Para já, o Alpendurado

0: junto de Alpendurada, já infetado, a bola em Bruno Cruz. Bruno Cruz dá para Pedro Pauleta, outra vez para Cruz, depois larga para Gonçalo Zuzarto, que invade o meio campo contrário. Para Bruno Cruz, que está no corredor central, entrega a Diego Parini, mete para Fábio Rodrigo, tentava a devolução, mas há corte de Nuno Campos, lançamento já efetuado, a bola para Parini, tira cruzamento, remate de primeira de Pedro Pauleta, mas mais uma vez a não pegar bem na bola, a bola para fora, a pontapé de baliza para a equipa do Machico. Mas uma boa tentativa de Pedro Pauleta, em felicidade, não pegar bem na bola. Bom cruzamento da esquerda de Diego Parini. E a equipa do Machico a beneficiar de um pontapé de baliza. Pressão de Morgan de imediato. Consegue bater Rui Encarnação. A bola para o Vitor Lourenço, vem a recuar no terreno, vira-se para o jogo, a colocar em Rodrigo Freitas na direita, já passou por Bruno Cruz, acelera Rodrigo, ainda Rodrigo, face lateral da área, pode arrancar cruzamento rasteiro, tira Gonçalo Zuzarte, a bola acaba por sair pela linha final, à ponta, pé de canto para a formação do Machico. Uma boa jogada de Rodrigo Freitas pelo lado direito do seu ataque, ultrapassar o seu adversário direto, Bruno Cruz, a conseguir um cruzamento rasteiro perigoso, mas Gonçalo Zuzarte já no interior da grande área, da pequena área, a afastar para canto, canto que vai ser cobrado por Carlos Tovar no lado direito do ataque. Está o colombiano, já colocou a bola no quarto de círculo. Vai levantar com um pé canhoto para o interior da grande área do Alpendurada. Cabeceamento de Diego Parini para fora da área, para uma zona lateral. A bola fica na posse de Danielson. Danielson com uma simulação, corta Samuel Nejón. Ainda insistência da equipa do Machico. A bola para o segundo poste, confusão, é Wesley. Mete para Jota Garcês, vai rematar contra a muralha defensiva do Alpendurada. O Alpendurada em sufoco nesta altura. Olha, Danielson, e está. Mais um grande golo da equipa do Machico a fazer o segundo, e é Rudy Monteiro que afinal está dentro de campo. Terá sido, foi saído sim, Danielson, e Rudy Monteiro a fazer o golo que permite a reviravolta à equipa do Alpendurada, mais uma vez de fora da área, remate fortíssimo, bem colocado, e o Machico com duas bombas a conseguir operar a reviravolta aqui na Pedreira. Agora com 24 minutos, o placar assinala Alpendurada 1, Machico 2.
1: Má entrada do Alpendurada nesta segunda parte, a perder a vantagem de 1-0 que trazia desde o minuto 19 por Jean-Luc Godelias, mas o Machico já virou o encontro, vai vencendo a equipa madeirense por 2-1. Continuando na Série B do Campeonato de Portugal, o Salgueiros vai vencendo, o Sinfãs em casa. A equipa de Sinfãs ainda não conseguiu dar a volta ao marcador. Já na Série B, o Castordeiro vai vencendo o Beira-Mar por 1-0, fora de casa. O Ovarense na Madeira vai vencendo o Estrela da Calheta por 2-0, a equipa sensação desta Série B do Campeonato de Portugal, que só sabe vencer. E o Florgrade vai vencendo o São Joanense por 1-0. O União de Lamas acaba de empatar, também excelente entrada nesta segunda parte. União de Lamas, que vinha a perder por 2-0 ao intervalo, já fez o 2-2. Esta jornada começou esta manhã às 11 horas com o Guarda Camacha, que terminou empatado a 2 bolas. Já na Série A do Campeonato de Portugal, o Vila Meã vai vencendo confortavelmente, 3-0 contra o Vinhais, uma equipa que só sabe perder esta temporada. Daqui a instantes arranca o Sulauricense Chaves B em Trás-os-Montes. A equipa Sulauricense Bastos desloca-se a Trás-os-Montes para bater a equipa Flaviense. Mantém-se também o empate a 1-1 entre Monte Alegre, Maio e Dador. O Bragança já vai vencendo o Ponte da Barca por 2-0. O Tircense também ainda continua a vencer por 1-0 o Brito. E quase já em período de intervalo, o Maria da Fonte Braga B, com a equipa bracarense, a vencer por 2-0. Na segunda liga começou agora a segunda parte do Amarante União de Leiria. A equipa amarantina vai vencendo por 1-0. Na Liga 3 Série A também começa daqui a pouco o

0: Passos Ferreira São João de Ver, às 5 horas da tarde. E esta quinta jornada encerra-se em Paredes, com o União de Paredes Faf, às 8h30 da noite. Também daqui a nada começa a Liga Pro da Associação Futebol de Porto, a segunda jornada, às 5 horas da tarde. Destaco os principais jogos das equipas da região: Aliança Gandra, Friamundo, Aparecida, Aliados de Lordelo, Baião, Sport Rio Tinto, Lavrense, Vila Caís, Nogueirense, Lousada. Voltamos ao Estádio Municipal de Alpendurada, onde o Machico agora é que está na frente do marcador.
1: É verdade, o Machico na frente do marcador com dois golos de fora da área. Foi à bomba que a equipa do Machico conseguiu passar para a frente do marcador. Primeiro um golo de Jota Garcês e a equipa do Alpendurada não aprendeu a lição. Mais uma vez, falta de pressão ali à entrada da grande área e liberdade para disparar à entrada da grande área do Alpendurada. E Rudy Monteiro, que afinal se tinha mantido em campo, quem saiu foi Danielson. Eles são muito, fisicamente, são muito parecidos, e Rudy Monteiro também com um remate de fora da área a fazer o segundo para a formação do Machico. Responde imediatamente Daniel Ferreira, o treinador do Alpendurada, que retira Samuel Nejon de dentro do campo, o médio defensivo, e coloca Henrique Fonseca. São agora quatro unidades no ataque. A ver, vamos se o Alpendurada vai conseguir ainda levar alguma coisa deste jogo. Também alteração na equipa do Machico, a saída de Rodrigo Freitas para a entrada de Léo Andrade. Portanto, alterações enquanto estivemos em estúdio. O Alpendurada que tenta pelo menos chegar à igualdade, entrou para esta segunda parte na frente do marcador, entrou até melhor na segunda parte, mas a verdade é que o Machico acabou com dois remates de fora da área por chegar à vantagem e operar a reviravolta. Estamos com 28 minutos da segunda parte. O Alpendurada tem 17 minutos para tentar evitar a nova derrota, a terceira consecutiva e a segunda em casa. O Alpendurada, que também tinha perdido o primeiro jogo disputado esta temporada dentro de portas, frente ao Camacha, curiosamente outra equipa da Madeira. Pontapé livre para o Machico. Nuno Campos a levantar ali para o interior da grande área. João Tio Pesto a agarrar, vai levantar a bola para o ataque, é para a zona de Morgan. Acelera Morgan, primeiro Lucas Almeida a cortar, depois a bola fica na posse de Carlos Tovar, vai adiantar mais à frente em companheiro, é para Jota Garcês, outra vez Carlos Tovar. Rudy Monteiro a perder a bola para Gianluca Godelias, a deixar para Gonçalo Zuzarte, mete depois para Marcos Valente, adianta um pouco mais à frente em Bruno Cruz, este para Fábio Rodrigo. Fábio Rodrigo vai no 1-1, dá para Henrique Fonseca, é desarmado por Nuno Campos. A bola em ouvido Lourenço, dá depois para Emanuel Santos, a tocar para Léo Andrade, coloca para ouvido Lourenço, mas o passe é muito puxado, acaba por sair pela linha lateral, ao lançamento para a formação do Alpendurada. Lançamento já efetuado, Bruno Cruz com a bola, atrasa depois para Marcos Valente, dá para o lado para Gonçalo Zuzarte, mete na direita em Gianluca Godelias, este para Pedro Pauleta, muito recuado no terreno Pedro Pauleta, a bola depois para Zuzarte, depois para Marcos Valente, a lateralizar na esquerda em

0: Empate a uma bola até o momento. O Ovarense vai vencendo o Estrela da Calheta na Madeira por 2-0. O Florgrade continua a vencer o São Joanense por 1-0. O Sousense acaba de fazer o 3-2. O Sousense, que tinha permitido o 2-2 do União de Lamas, consegue voltar novamente à frente do marcador. Esta jornada que se iniciou esta manhã às 11 horas com o Guarda Camacha, que terminou empatado a duas bolas. Já na Série A, o Vilamiá continua a vencer por 3-0. A equipa de Rafael Sousa à procura de dar uma boa resposta depois da derrota passada frente ao Rubordosa. O Solaricense Chaves B está agendado para as 5h30. Mantém-se o empate a 1 entre Montalegre e Lidador. O Bragança acaba de fazer o 3-0 frente ao Ponte da Barca. A equipa de Bragança, que ao intervalo vencia por 1-0, a fazer dois golos nesta segunda parte. O Tirsense continua a vencer o Brito por 1-0. E o Braga B agora a vencer a Maria da Fonte por 3-0. Daqui a instantes está prestes a começar a quinta jornada da Série A da Liga 3 para o Paço Ferreira de São João de Verde, na capital de Móvel. Duas equipas que ainda não sabem o que é vencer nesta Liga 3. E a jornada encerra com o União de Paredes Faf às 8h30. Daqui a nada também começa a segunda jornada da Liga Pro da Associação Futebol do Porto, a segunda jornada. Às 5 horas começa o Aliança Gandra Friamundo, Aparecida Aliados Lordelo, Baião Sport Rio Tinto, Lavrense Vila Caís, Nogueirense Lousada. Retomamos novamente ao Estádio Municipal da Alpendurada para estes 10 minutos finais de Alpendurada Machico.
1: E com trocas nas duas equipas, começo pela formação do Alpendurada, com Daniel Ferreira a colocar em campo Diogo Freitas e também Pepe, um médio defensivo e um defesa central. Portanto, vai passar a jogar com uma linha de três, com os laterais a projetarem-se muito no ataque. Diogo Freitas vai colocar-se no meio-campo, portanto, entradas de Pepe e também de Diogo Freitas para as saídas de Gianluca Godelias e de João Santos, enquanto que na formação do Machico, saídas de Jota Garcês e também de Rudi Monteiro, agora sim para as entradas de Roberto Gouveia e ainda de António Sousa, os treinadores a mexerem nas equipas. Atenção ao Machico, ouvido Lourenço a roubar ali a bola a Pepe, na primeira intervenção de Pepe, ouvido Lourenço a impor o físico, a desarmar o adversário e depois não consegue fazer o melhor passo para o António Sousa, que se aproximava da baliza, um lance de perigo para a formação do Machico. Dizia eu, alterações nas duas equipas para os últimos minutos. Atenção à equipa do Machico, António Sousa com a bola, vai atrasar para companheiro, está para Léo Andrade, mete em Carlos Tovar, acelera Tovar, ainda Tovar, vai ganhar a linha de fundo Tovar, vai tirar um cruzamento, ouvido Lourenço a rematar à trave. Mas tantas facilidades, a defensiva do Alpendurada muito, muito permissiva, muito maciinha nesta segunda parte, a conceder tantas facilidades ao ataque do Machico. É para já a formação do Machico, bola para o Ovidio Lourenço, mais um cabeceamento. Há pouco o Ovidio Lourenço enviar a bola ao ferro da baliza, podia ter feito o terceiro e sentenciar a partida. 10 minutos para o final, o Alpendurada em má posição no encontro, a perder por 2-1. A ver, vamos, se esta mudança de estratégia de Daniel Ferreira surte efeito. Fábio Rodrigo está agora na direita, como lateral direito, vai acelerando Fábio Rodrigo a projetar-se no ataque. Acaba por perder a bola para Carlos Tovar, ali Léo Andrade, dá outra vez para Carlos Tovar, passa ali para um adversário, Carlos Tovar tenta passar pelo segundo, não consegue porque Diego Parini faz o corte, a bola depois para Diogo Freitas, a meter a Henrique Fonseca, foi puxado ou empurrado pelas costas, o árbitro não concedeu a falta, sai a jogar Nuno Campos pela direita, a tocar em Roberto Gouveia, depois para Ovidio Lourenço, a ali rodeado por vários. Consegue Diego Parini roubar-lhe o esférico. Aí está Parini com a bola. Diego Parini vai trocar para o lado para Pepe. Pepe para Bruno Cruz na esquerda. Mais à frente em Henrique Fonseca. Tenta fazer a finta, não consegue. Corta William Gomes. A bola para o Vitor Lourenço. Vai lá Diego Parini. Fica outra vez com a bola. Passe para Henrique Fonseca, mas com demasiada força. Ainda assim a equipa

0: Machico a perder a bola em zona alta do terreno. Morgan a passar, vai isolar. O passe não sai bem. A ideia era boa, a execução não foi a melhor, mas uma boa jogada individual de Morgan, que tentou isolar Henrique Fonseca, mas a bola não saiu para a zona onde Henrique Fonseca estava mais próximo, e Rui Encarnação acabou por ficar com a bola. O guarda-redes do Machico, que já bateu longo, a bola de costa a costa, fica na posse do guardião João Tio Pisto, manualmente já meteu na direita para Fábio Rodrigo. Fábio Rodrigo para Morgan. Morgan a tentar desenvencilhar-se de Carlos Tovar, mete depois para Diogo Freitas, faz a abertura para quem? É para adversário. A bola em Roberto Gouveia, a rodar sobre adversário, perdeu para Diogo Freitas e depois corte providencial de William Gomes, que agora também se junta mais aos centrais e faz ali uma linha de 5. A equipa do Machico a defender esta vantagem. William Gomes também pode jogar nessa posição de defesa central. Aí está o lançamento para a equipa do Alpendurada. É Bruno Cruz a levantar para o interior da área. A bola em Morgan. O remate de Henrique Fonseca atravessou ali toda a pequena área. Ninguém para a emenda, acaba por sair do outro lado, mas também ninguém se esforçou para tentar evitar. A equipa do Alpendurada ficou completamente parada. Parece que é um Alpendurada que acusou e muito o segundo golo do Machico. 38 minutos 7 para o final. O Alpendurada pode estar perto de sofrer a terceira derrota consecutiva. Não é efetivamente o arranque desejado ou até esperado para esta equipa de Alpendurada. Com apenas uma vitória nas quatro jornadas iniciais, a ver, vamos, se ainda consegue escapar desta. Ainda tem alguns minutos para pelo menos conseguir um ponto. A bola em Gonçalo Zuzarte, atrasa para João Tio Pisto. Vai levantar João Tio Pisto para a zona de Morgan, diretamente para fora. Lançamento para a equipa do Machico. Lançamento para o Machico, sem pressa, Carlos Tavar, para este lançamento de linha lateral. Estamos quase a entrar nos últimos 5 minutos de jogo, mais o tempo de compensação que Bruno Costa irá conceder. A bola novamente fora das quatro linhas. É, ali Diogo Freitas a tentar lançar, mas a bola pertencia ao Machico. A verdade é que os homens de Machico não se despacham. Mas o árbitro terá depois de compensar, obviamente, quando der o tempo extra. Para já, lançamento para Carlos Tovar na esquerda. Lançamento já efetuado. Gonçalo Zuzarte a tocar na bola e a ceder ponto a pé de canto para a equipa do Machico. E os adeptos do Alpendurada muito calados também nesta fase da partida. Alguma descrença já em que o Alpendurada consiga tirar algo de positivo desta partida, depois de ter estado a vencer por 1-0, mais uma vez a consentir a reviravolta, mais uma vez fica cedo em vantagem, mas não consegue segurar o resultado. Aí está a pontapé de canto para Carlos Tovar na esquerda, bola para o interior da grande área, atira Pepe, a bola para a zona de Morgan, ainda Morgan a ganhar. Morgan vai tentar passar por Nuno Campos. Aí está Morgan, vai acelerar. Morgan passou, Morgan a cair no relevado, mas sem falta. Mas um excelente duelo, velocidade de Morgan e depois Nuno Campos de Carrinho a fazer valer também a sua experiência, a fazer o corte, a virar o jogo para a esquerda, para Carlos Tovar. Tenta ali a combinação, falha o passe, recupera Diego Parini, dá para Henrique Fonseca, outra vez para Parini, coloca numa zona mais descongestionada, é na meia esquerda em Bruno Cruz, vai tirar um cruzamento, ali a saltar ainda Diogo Freitas, não chega, bola para o lado direito, para Fábio Rodrigo, fica com o esférico Fábio Rodrigo, ainda Fábio Rodrigo a tocar para companheiro, vai tirar um cruzamento demasiado largo, ultrapassa toda a grande área, ainda consegue evitar a saída de bola Bruno Cruz, vai tirar um lançamento rasteiro, ali confusão na grande área do Machico, vai atirar ouvido Lourenço, o ponta de lança muito recuado no terreno, vai dar para Nuno Campos, bate lá na frente, devolução de Pepe, a bola para as imediações da área do Machico, vai tirar em dificuldade a defensiva do Machico, a bola depois para o camisola 8 Emanuel Santos, a meter para António Sousa, acelera António Sousa e bem a meter o corpo Gonçalo Zuzarte a ficar com a bola. Zuzarte dá para o guardião Rui Encarnação. Este para Marcos Valente. Marcos Valente vai meter no lado direito em Fábio Rodrigo. Coloca para Diogo Freitas. Não se apercebeu da aproximação do adversário. António Sousa roubou-lhe a bola. Acelera António Sousa e depois... É, Zuzarte a fazer falta, a tentar o corte de Carrinho, pontapé livre para a equipa do Machico, mas depois de Diogo Freitas não se ter apercebido da chegada de adversário que lhe roubou a bola e seguiu em transição, e Gonçalo Zuzarte, para evitar que ficasse quase isolado, a fazer a falta sobre António Sousa, pontapé livre para a equipa do Machico. Ainda muito distante a baliza defendida por João Tio Pesto, mas está visto que fora de área, pelo menos hoje, o Machico tem acertado, fez dois golos dessa forma, dois golos de fora da área, muitas facilidades para, quer para o primeiro golo de Jota Garcês, quer para o segundo de Rúlio Monteiro, praticamente tirados a papel químico. Bola, remate de fora da área, muito colocados, mas a verdade é que faltou a posição à defensiva do Alpendurada. Para já, livre batido, a ganhar nas alturas Wesley, a bola vai ser tirada por Marcos Valente. Insistência do Machico com Carlos Tovar, já passou por adversário, vai tirar um cruzamento, corte de Marcos Valente pela linha de canto. Animal pendurado a sentir muitas dificuldades. O Machico ainda pressiona para tentar chegar ao terceiro e para matar definitivamente o jogo. Já estamos com 44 minutos. Dificilmente o Alpendurada vai tirar alguma coisa hoje daqui desta partida. Uma segunda parte que até começou bem para a formação alpenduradense. Entrou melhor nesta segunda parte, mas os golos do Machico acabaram por quebrar muito a equipa do Alpendurada. Acabou o Alpendurada por sentir muito, quer o primeiro, quer o segundo golo. Aí está canto para, na esquerda, para Nuno Campos, ao segundo poste, cabeceamento de William Gomes para as mãos de João Tio Pesto. Vai despachar lá na frente, a bola vai pingar ali na zona de Morgan, em luta com Carlos Tovar. Morgan a tentar ganhar posição, Morgan a cair no relvado, com falta, ponta, pé livre para a equipa do Alpendurada. Dos mais inconformados, daqueles que entraram em campo, Morgan, pelo menos a tentar mexer com o jogo. Pontapé lateral, é no enfiamento da grande área, já próximo da face lateral da área do Machico, lado esquerdo, da forma como ataca a equipa alpenduradense. Henrique Fonseca para movimentar, sobe praticamente toda a gente até à grande área contrária. Apenas fica Fábio Rodrigo um pouco mais recuado no terreno e, claro, no seu meio campo defensivo. E quando é exibida a placa com tempo de compensação, vão jogar-se mais 5 minutos. É o tempo que resta ao Alpendurada, porque estamos em cima do minuto 90. É o tempo que resta ao Alpendurada para ainda tentar evitar esta terceira derrota consecutiva. Henrique Fonseca para bater este pontapé livre, a tomar algum balanço. A ver, vamos, se é direto, se vai meter ali para a confusão. Muita gente no interior da grande área. A equipa do Machico mete de resto lá toda a equipa. Aí está Henrique Fonseca a bater. Ali o desvio não surgir. Ainda Fábio Rodrigo a ficar com a bola. Vai picar para a zona de Pedro Pauleta. Cabeceamento também de Carlos Tovar. E o árbitro dá falta favorável à equipa do Machico. E perde-se assim uma boa oportunidade para a equipa do Alpendurada. A livre que vai ser movimentado por Rui Encarnação. Aí está Rui Encarnação preparado para bater este pontapé livre. Sem grande pressa o guarda-redes do Machico. O que se percebe, a sua equipa está a vencer. Carlos Tovar também a bater longo para fora, para longe da sua grande área. Pepe em devolução também a levantar em balão para o meio campo contrário. Depois Bruno Cruz, bola para Parini. Parini para Diogo Freitas, vai abrir no lado direito em Fábio Rodrigo. Tem Carlos Tovar pela frente, tenta arrancar cruzamento contra O corpo de Carlos Talvar ganhar lançamento a formação do Alpendurada. Para Fábio Rodrigo, lado direito. Marcos Valente e Pepe sobem até à grande área contrária. Vai sair um lançamento longo de Fábio Rodrigo. Estamos nos descontos. O Alpendurada a perder por 2-1. Chegou ao intervalo a ganhar por 1-0. Aí está o lançamento efetuado. A bola vai ser tirada de qualquer forma pela defensiva do Machico. Lançamento para o Alpendurada. Henrique Fonseca a lançar. A bola para Gonçalo Zuzarte. Chuveirinho para o interior da grande área. A bola cabeceada ainda por Pedro Pauleta. A sobra depois para o remate de Bruno Cruz. A pegar na bola. Ainda assim quase saiu um passe. A bola saiu em rosca, enrolada. Saiu quase na direção da bandeirola de canto. Ainda assim foi ter com Fábio Rodrigo, mas aproveitou António Sousa para fazer o corte. Ganha lançamento a equipa do Alpendurada. Lançamento para Fábio Rodrigo. À espera de Marcos Valente, que estava em dificuldade. Continua a queixar-se do abdómen. Vai lançar Fábio Rodrigo. A bola ali a ser tirada por Lucas Almeida. O Alpendurada vai insistir com Fábio Rodrigo. A atrasar um pouco para Diego Parini. Parini a levantar para o interior da grande área. Tira de cabeça Wesley. Depois complementa Roberto Gouveia. A bola muito pelo ar. E o Alpendurada ainda tenta ir para o ataque. Vai afastar Nuno Campos. De qualquer maneira, em balão, sem cerimónia. A defensiva do Machico nestes instantes finais. A tentar segurar este resultado. E esta vitória vai colocar o Machico em muito boa posição na tabela. É uma equipa que ainda não perdeu. E depois de dois jogos no continente fora de portas, um a sair daqui com 4 pontos. Nestas duas últimas jornadas com 4 pontos é um pecúlio muitíssimo bom para estas duas deslocações da formação do Machico. Há lançamento para a equipa do Alpendurada, Bruno Cruz na esquerda para o lançamento de linha lateral. Vai lançar, Henrique Fonseca não consegue segurar, tira Roberto Gouveia de qualquer maneira. E depois ali, ouvido Lourenço claramente a esquecer-se da bola. E a derrubar Gonçalo Zuzarte e a ver cartão amarelo. O ponto de lança autenticamente apenas a pretender atingir o adversário, a esquecer-se completamente da bola. E estamos, é o último lance, acredito, do jogo. Rui Encarnação para movimentar, bola para o interior da grande área do Machico. Vai tirar o William Gomes, insistência de Fábio Rodrigo. A bola para o interior da grande área, vai tirar ouvido Lourenço de qualquer maneira. E termina a partida. Termina a partida, é a terceira derrota consecutiva do Alpendurada. O Alpendurada continua sem pontuar dentro de casa. Derrota por 2-1 num jogo onde até esteve a vencer por 1-0. Passagem rápida aqui pelo estúdio e já aqui voltamos.
1: Nova derrota para o Alpendurada e novamente por reviravolta. A equipa de Alpendurada até esteve a vencer, mas permitiu a reviravolta ao Machico. 2-1 resultado final. À medida que os jogos vão terminando, destacar que o Vilamiá venceu por 4-0. Elijah Alau já nos descontos fez o 4-0 final. E destacar também nesta Série B do Campeonato de Portugal, um jogo de louco entre Sousense e União de Lamas. União de Lamas a empatar bem perto do final, 3-3 resultado final. Regressamos ao Municipal de Alpendurada para os comentários finais desta partida.
0: É, e esta segunda parte em que o Alpendurada até entrou bem na partida, entrou a mandar com mais posse de bola, mas a verdade é que o Machico acabou por conseguir dar a volta ao resultado. O Alpendurada chegou ao intervalo a vencer por 1-0 num jogo equilibrado, numa primeira parte equilibrada, em que o Alpendurada acabou por ser mais eficaz e acabou por concretizar um dos lances de que dispôs, golo de Gianluca Godelias, logo aos 19 minutos, acabou por chegar ao intervalo a vencer por uma bola a zero. No entanto, no segundo tempo, o Machico acabou por operar a reviravolta. Como disse, o Alpendrada até entra bem na segunda parte, com mais posse de bolas, com muitas aproximações à grande área contrária, mas a verdade é que foi o Machico, ainda numa fase inicial da segunda parte, com remate de fora da área de Jota Garcês, a restabelecer a igualdade. Muitas facilidades da defensiva do Alpendurada, falta de pressão a esse homem, ninguém saiu à pressão, a Jota Garcês conseguiu tirar um adversário do caminho e depois rematar para o fundo da baliza de João Tio Pisto, um remate bem colocado a fazer o golo da igualdade. O Alpendurada acusou aí esse golo e depois Rudi Monteiro, num lance muito semelhante, também com um remate de fora da área, a fazer o segundo e operar a reviravolta. Até a final, o Alpendurada tentou dar a volta, ou pelo menos conquistar um ponto, mas a verdade é que a defensiva do Machico esteve sempre a superior e acabou por levar os três pontos aqui da Pedreira. Um mau arranque de temporada da formação alpenduradense, terceira derrota consecutiva no campeonato, continua com apenas três pontos, poderá cair hoje para a zona muito desconfortável na tabela. O Alpendurada, que tem apenas uma vitória logo na ronda inaugural no terreno do Guarda por uma bola a zero, depois derrota caseira frente ao Camacha, seguiu-se uma deslocação arbordosa para a Taça de Portugal, onde conseguiu a qualificação para a segunda eliminatória, e na semana passada perdeu em São João da Madeira com a São Joanense, e hoje frente ao Machico. Em ambas as partidas, curiosamente, esteve na frente do marcador, mas acabou por consentir a reviravolta. É um arranque muito negativo da equipa do Alpendurada esta temporada, apenas 3 pontos em 12 possíveis, a criar aqui alguma pressão a esta equipa muito remodelada e que está a sentir grandes dificuldades neste início de temporada. O próximo jogo do campeonato, apenas em outubro, será o derby regional no Municipal Cerveira Pinto, em Sinfães. Antes, o Alpendurada já na próxima semana tem jogo frente ao Mação, uma equipa dos distritais, para a segunda eliminatória da Taça de Portugal, e o Alpendurada terá, claro, a obrigação de ultrapassar esta eliminatória, uma vitória para animar um pouco esta equipa, que efetivamente não está a ter um bom arranque de temporada, com 3 derrotas em 4 jornadas, 3 derrotas consecutivas. Vamos ouvir daqui a pouco Daniel Ferreira, declarações que vamos apresentar mais logo na segunda edição de Grande Encontro, para perceber também o estado de espírito do treinador do Alpendurada a esta terceira derrota consecutiva. Até já!
1: Tudo dito deste jogo entre o Alpendurada e Machico, um jogo que o Alpendurada esteve a vencer aos 19 minutos, golo de Gianluca Godelias aos 19 minutos, mas entretanto, na segunda parte, o Machico, com 2 golos fora da área, com matar a reviravolta, nova derrota para o Alpendurada. O Alpendurada, que ainda não venceu perante os seus adeptos, vive uma má fase a equipa de Marco de Canaveses. Continuando na Série B do Campeonato de Portugal, o Sinfães também não conseguiu o melhor resultado, acabou por perder no terreno do Salgueiros por 1-0, uma vantagem que foi construída já na primeira parte. Os restantes jogos desta Série B, o Beira-Mar Castro da Área terminou empatado, 1-1. Os golos só houve golos na segunda parte, com a equipa Forasteira até marcar primeiro, mas o Beira-Mar empatou, 1-1 é o resultado final. O Ovarense, a equipa sensação deste Campeonato de Portugal, só sabe vencer, foi à Madeira vencer o Estrela Calheta por 3-0, o Ovarense, que começou a vencer já 1-0 ainda na primeira parte e fez mais 2 golos na segunda. O Florgueira São Joanense terminou com 2-0 para a equipa da casa, o Florgueira assim a conquistar os 3 pontos. Continuando na Série B do Campeonato de Portugal, o jogo de loucos entre Sousense e União de Lamas 3-3 é o resultado final, 6 golos nesta partida. O Sousense que foi para o intervalo a vencer por 2-0, mas o União de Lamas na segunda parte, logo no início, respondeu com 2 golos, 2-2. Entretanto, o Sousense voltou a adiantar-se no marcador, 3-2, mas já bem perto do apito final, o União de Lamas fez o 3-3 final. Já no já o Guarda Camacha, que abriu esta quarta jornada, às 11 horas, terminou com 2-2, com a equipa da Madeira a ir para o intervalo a vencer por 2-0, mas o Guarda, na segunda parte, conseguiu o empate. Já na Série A do Campeonato de Portugal, quase todos os jogos já terminaram, faltando apenas o Chaves B Solaricense, que só começa às 5h30, não tarda nada, arranca o Solaricense Chaves B, e está em período de intervalo o Maria da Fonte Braga B, com o Braga B a vencer por 3-0. Os restantes jogos, o Vila-Meã venceu, goleou, melhor dizendo, o Vinhais por 4-0, o Vinhais que ainda não tem qualquer ponto somado nesta Série A do Campeonato de Portugal, o Vila-Meã a responder bem à derrota na semana passada no terreno do Robordosa, 4-0, uma vitória começou a ser construída na primeira parte por Miguel Moraes aos 22 minutos e depois uma entrada fulminante na segunda parte, fazer 2 golos em apenas 2 minutos, com Moacir aos 51 e Gonçalo Santos aos 53. Elijai Alau aos 90 mais 1 fechou o resultado em 4-0. Nas restantes partidas deste Série A do Campeonato de Portugal, o Maia Lidador conquistou o primeiro ponto da temporada, foi ao terreno de Montalegre empatar 1-1, referir que o Maia Lidador é o próximo adversário do Marco 09 na segunda eliminatória da Taça de Portugal, o jogo está agendado para o próximo domingo. O Bragança venceu em casa o Ponte da Barca por 3-0, já o Tircense venceu o Brito por 2-0. E como disse o Braga B, Maria da Fonte, que reconheceu agora, continua

o Amarante União de Leiria. A equipa amarantina vai empatando a uma bola. Referir que o Amarante está desde o minuto 41 reduzido a 10 elementos. Feliciano Mendes viu cartão vermelho direto aos 41 minutos, mas já nos descontos da primeira parte o Amarante adiantou-se no marcador com o gol de Rubem Silva, mas permitiu o empate na segunda parte, logo a abrir, e acaba de marcar o União de Leiria. O União de Leiria aos 80 minutos, assim a fazer a reviravolta do marcador. O Amarante que assim tem a vida complicada nesta segunda liga. Também começou agora os jogos da Liga Pro da Associação Futebol do Porto, a segunda jornada. Destaco os jogos das equipas da região, o Aliança Grande Friamundo, Aparecida Aliados Lordelo, Baião Sport Rio Tinto, Lavrense Vila Caís, Nogueirense Lousada. Os outros jogos desta jornada são Gondomar Foz, Padroense Coimbrões, Irmesinte Pedras Rubras. Às 4 horas iniciou-se o Canileu São Martinho, 1-0 era o resultado em intervalo a favor dos visitantes, que é o São Martinho.

Entramos assim na reta final desta emissão, uma emissão que começou bem antes das 3 horas da tarde. Hoje tivemos a acompanhar o Alpendurada Machico com vitória para a equipa madeirense. O Alpendurada deixa a fugir uma vantagem de 1-0 construída aos 19 minutos, e mesmo o Machico na segunda parte deu a volta ao marcador. Lembrar que hoje, bem perto das 8 horas da noite, há a segunda edição do Grande Encontro, onde iremos ouvir os treinadores da região. Despedidas da equipa desportiva da Marcoense FM, hoje com a narração de Luís Miguel Nogueira e a coordenação de estúdio de Gonçalo Carneiro. Foi um gosto ter estado consigo. Bom resto de domingo, um bom início de semana e até à próxima.

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0: grande encontro. Muito boa tarde, são agora 19 horas com 32 minutos. Estamos a arrancar para esta segunda edição de Grande Encontro na Marcoense FM, edição em que divulgamos todos os resultados dos campeonatos nacionais e campeonatos da Associação de Futebol do Porto. Vamos ter também as declarações dos vários treinadores das equipas da região. É já a seguir.
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2: Uma coisa que não lembro ao diabo. Era um vento medonho.
3: Foi um roubo, foi um assalto aquilo que nos fizeram.
4: Doar-nos para trás.
2: Foi um escândalo.
3: Só visto.
5: Acabámos por perder o jogo de uma forma estranha.
6: Isso é verdade, eu não estou aqui blef. Isso é verdade.
7: E é o futebol que temos.
8: Para já, avançamos com todos os resultados. Começamos pela 2ª Liga, derby da região, disputado ontem no estádio Doutor Municipal Machado de Matos. No estádio municipal Doutor Machado de Matos, com vitória do Penafiel. Foi a 4ª vitória consecutiva da formação penafidelense, que derrotou o Felgueiras.

0: Por duas bolas a uma. Já esta tarde, também na segunda liga, outra equipa da região, o Amarante, empatou a dois na recepção à União de Leiria, num jogo onde o Amarante até esteve a vencer por uma bola a zero. Consentiu a reviravolta na segunda parte, mas acabou por igualar já na parte final. Um Amarante que jogou a mais de 45 minutos, reduzido a 10 unidades. Na Liga 3, o Marco 09 venceu ontem em casa o Vitória B por uma bola a zero. Está para já, ainda que há condição, na liderança da Série A após esta quinta jornada. Também de ontem, vitória gorda do Leça no terreno do Trofense por 4-1, e aquela que é para já a grande surpresa da jornada, com o Vianense a triunfar na Póvoa frente ao Varzim por 2-1. Já esta tarde, o Passos de Ferreira na capital do Móvel não foi além de uma igualdade a uma bola frente ao São João de Ver, até esteve a perder por uma bola a zero. Acabou por chegar à igualdade já muito perto do final com um golo de Jota. Passos de Ferreira e São João de Ver continuam sem ganhar nesta Liga 3. A jornada só encerra daqui por cerca de uma hora, às 8:30 PM, no Estádio das Laranjeiras, confronto entre União de Paredes e FAF. No Campeonato de Portugal Série B, a quarta jornada, o Alpendurada sofreu hoje a terceira derrota consecutiva na prova. Esteve a vencer por uma bola a zero, ganhava por 1-0 ao intervalo com golo de Jean-Lucas Godelias, mas acabou por consentir a reviravolta no segundo tempo. O Machico venceu por 2-1. O Sinfãs também perdeu por 1-0 na casa do Salgueiros. Ainda da jornada, Sousense 3, União de Lamas também 3, Estrela da Calheta 0, Alvarense 3, Beira-Mar 1, Castro Daire 1, Florgrade 2, Sanjoanense 0 e Guarda 2, Camacha também 2. São resultados da Série B do Campeonato de Portugal, a quarta jornada. Na Série A, o Vila-Meá goleou em casa o Vinhais por 4-0. Já o Sulicense sofreu a primeira derrota na prova. A partida terminou há instantes, derrota em Trás-os-Montes frente ao Chaves B por 1-0. Também esta tarde, Bragança 3, Ponte da Barca 0, Montalegre 1, Maia Lidador também 1. O primeiro ponto para a equipa Maiata, adversária do Marco 09 na Taça de Portugal na próxima semana. Maria da Fonte 0, Braga B 4, Tircense 2, Brito 0. A jornada só fica completa de hoje, no próximo dia 27, com o Robordosa a visitar Ponte Lima para defrontar o Limianos. Na Liga Pro, a segunda jornada, jogos que terminaram há pouco, dois derbys da região. Em Gandra, o Aliança bateu o Friamonde por 1-0, segunda vitória consecutiva do Aliança de Gandra. O Friamonde, que tinha vencido na jornada passada em casa o Aparecida, a perder nesta ronda. No outro derby da região, o Aparecida empatou a 2 frente ao Aliados de Lordelo na Vila Mítica, jogo em que os lordelenses estiveram a ganhar por 2-0, mas já nos últimos 20 minutos o Aparecida conseguiu evitar nova derrota. O Baião estreou-se a ganhar esta temporada em casa no Prenhô, vitória por 2-1 sobre o Sport de Rio Tinto. O Lousada sofreu a segunda derrota consecutiva, perdeu em Nogueira da Maia diante do Nogueirense por 2-1. O Vila Caís sumou novo triunfo, desta vez por 1-0 no terreno do Lavrense. Já tinha de resto vencido por 1-0 também na jornada passada, mas são duas vitórias por 1-0, nenhum golo sofrido, 6 pontos nesta altura, excelente arranque da formação do Conselho de Amarante. Também da jornada, Gondomar 2, Foz 2, Padroense 5, Coimbrões 0, Irmesinde 3, Pedras Rubras 2 e Canidelo 1, São Martinho 3. Os resultados desta jornada 2 da Liga Pro da Associação de Futebol do Porto. Uma nota ainda para o Irmesinde, uma vitória 3-2 sobre o Pedras Rubras, com reviravolta na segunda parte depois de ter estado a perder por 2-0. Daqui a pouco vamos escutar os vários treinadores das equipas da região.
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3: Não dos jogadores que tenho, mas dos homens que tenho dentro do Balneário.
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0: Esta emissão da Marcoense FM, Fórum de Treinadores. Vamos ouvir os vários treinadores das equipas da região. Para já, regresso à segunda liga, a sexta jornada, com três equipas da região em ação. Ontem, no derby regional, no estádio municipal, Dr. Machado Matos. De resto, a estreia em casa do Felgueiras esta temporada, já que as outras partidas jogou em casa emprestada, o Penafiel venceu por duas bolas a uma e está para já, ainda que à condição, na liderança da prova, com 13 pontos, os mesmos do Lusitânia de Lourosa. Foi a quarta vitória consecutiva da formação penafidelense, foi a segunda derrota consecutiva do conjunto felgueirense, que ocupa o 13º lugar com 6 pontos. O Amarante empatou esta tarde em casa, a 2, frente à União de Leiria. A formação amarantina adiantou no marcador perto do intervalo, com golo apontado por Ruben Silva, já depois de a equipa amarantina ter ficado reduzida a 10 unidades por expulsão de Feliciano Mendes. Na segunda parte, a equipa leiriense acabou por dar a volta ao resultado, passou a vencer por 2-1, mas Gonçalo Cunha, aos 82 minutos, evitou a derrota do Amarante, que neste momento ocupa o 15º lugar da tabela com 5 pontos. Na Liga 3, Série A, quinta jornada, falta apenas um jogo para ficar concluída a ronda. O jogo entre União de Paredes e FAF começa às 20h30 da noite no Estádio das Laranjeiras. É o jogo que falta para ficar concluída esta ronda 5 da Série A da Liga 3. Ontem o Marco em casa bateu o Vitória B por 1-0. Cassemedo fez o único gol do desafio no arranque da segunda parte. Também de ontem, Vitória Robusta do Lessa 4-1 na Trofa diante do Trofense, e o Vianense foi ganhar à Póvoa ao Varzim por 2-1. Esta tarde, empate do Passos de Ferreira na capital do Móvel a 1-0 frente ao São João de Ver. A equipa do São João de Ver esteve na frente do resultado, mas acabou por chegar à igualdade com um golo de Jota já muito perto do final. Na classificação desta Série A da Liga 3, para já à condição, o Marco 09 na liderança, com 10 pontos amealhados ao cabo de 5 jornadas, os mesmos pontos que, por exemplo, o Marco tinha à 10ª jornada da época passada. À quinta, nesta altura, tem 10 pontos e assume a liderança, que pode perder esta noite, dependendo do resultado entre o Paredes e o FAF. O Paredes é para já segundo com 9, tantos quantos o Varzim. Na quarta posição, o FAF com 8, a par de Vianense. Em 6º lugar, o Lessa com 7. Em 7º, o Vitória B com 5. No 8º lugar, o Trofense com 4. O São João de Ver tem 3. E o Passos de Ferreira continua a segurar a lanterna vermelha, apenas com 2 pontos. No jogo de ontem, o Marco venceu por 1-0. Cassemedo faturou, fez o golo da vitória da equipa encarnada no início da segunda parte. Uma vitória merecida, considerou Milton Mendes, o treinador do Marco 09, mas confessa que foi uma vitória muito difícil de alcançar.
11: Um jogo dificílimo. Jovens jogadores com um nível altíssimo, o calor muito intenso. Foi uma vitória onde tivemos que valorizar muito, porque foi uma vitória muito, muito difícil, uma dificuldade muito grande. Nos primeiros minutos tivemos uma dificuldade de organização, depois demos uma mexida, mudança de organização, a equipe assentou, jogou melhor, e depois, com a mudança no intervalo, a equipe cresceu e chegamos à vitória. É de ressaltar o público que veio a campo nos ajudar. É lógico que a nossa vitória vai para o nosso torcedor que ama o Marco de Canaves, nosso torcedor que gosta, que vem para campo, que apoia, que jogando bem, jogando mal, empatando ou ganhando ou até perdendo, apoia. E tem alguns torcedores, uma minoria, que vem para cá para no caso, semana passada, para falar mal, brigar com os jogadores, não entendemos porquê, mas a verdade é que o nosso...
9: Gosto-lhe mais ouvir ainda essas críticas, tendo em conta que o Marcos está na liderança do campeonato, venceu todos os jogos em casa, está 4 jogos sem sofrer golos. É difícil perceber essas críticas?
11: É, às vezes alguns interesses que a gente não consegue entender, mas para mim o que é mais importante é que não são todos. Nós vimos uma minoria de 3 ou 4 ou 5 e é na maioria nos apoiando muito, e esses que são os verdadeiros marcoenses, é para esses que a gente joga e é para esses que a gente está trabalhando diariamente e procurando fazer o nosso melhor. Então é para essa gente que nós que estamos lutando um jogo dificílimo, como foi um jogo da semana passada em São João de Ver, que nem sempre joga-se bem. Então, desde o início eu sempre disse que nem sempre se jogamos, vamos jogar bem. O que nós não podemos jogar, deixar de fazer é lutar. A nossa equipe lutou muito, tanto era que acabou o jogo, eles estavam exaustos. Então, Luiz Miguel, eu digo que foi uma vitória assim extremamente importante, que nos catapultou para o primeiro lugar, mas é momentâneo isso. Eu não fico assim eufórico com esse primeiro lugar. Eu fico eufórico pelos meus jogadores, pela entrega deles, pela luta deles, pela entrega absoluta no jogo, apesar do
9: calor. Foi importante no jogo o golo logo no arranque da segunda parte?
11: Sem dúvida nenhuma, nos deu segurança, nos deu tranquilidade, eles arriscaram mais, começaram a meter bola longa e nós depois...
9: O jogo abriu mais, não é?
11: Organizamos uma linha de 5, porque eles enfiaram muita gente na frente, organizamos a linha de 5, depois não tivemos mais perigos nenhum, e eu acho que a nossa vitória é inteiramente merecida. Essa vitória vai inteiramente para os marcoenses de verdade, os homens e as mulheres e as crianças que amam esse clube.
9: A equipa faz o 4º jogo consecutivo sem sofrer golos. É uma das grandes virtudes do Marco nesta altura, e o segredo para o sucesso do Marco tem sido muito no facto de não sofrer. É sempre muito importante. Obviamente que precisa de marcar também para ganhar, mas não sofrer golos, está 4 jogos sem sofrer golos, tem sido muito importante.
11: Luiz Miguel, você sabe que a equipe que não leva gol, ela está muito mais próxima de ganhar, não é? Então eu digo que a nossa equipe, ela começa a defender com os atacantes e começa a atacar com os defensores. Então a nossa equipe é uma equipe muito compacta, que luta muito e tem uma entrega que me deixa muito orgulhoso de ser treinador desses meninos. E esses meninos merecem verdadeiramente a alegria de estar nesse momento, nessa posição que estamos. Mas é só um início, são 5 jogos apenas, e sem dúvida nenhuma estamos merecendo estar lá, porque estamos lutando muito. E queria não deixar de falar também que hoje nós tivemos 2 perdas muito grandes. O Ronaldo, o nosso Reinaldo Barré, perdeu o avô dele hoje, e o Pedro Ribeiro também. Infelizmente são 2 perdas e que nós estamos bastante tristes, e eu queria endereçar meus pesos, meus sentimentos a eles e à família, e saber que a nossa família marcoense está do lado deles também.
9: Há pouco disse que o primeiro lugar nesta altura ainda significa pouco, mas a verdade é que o Marco está para já em primeiro lugar, pelo menos até amanhã à noite, dependerá do jogo entre a União de Paredes e o FAF. E para o balneário, isto é um balão de confiança muito grande, estar numa primeira posição e saber que, independentemente do que venha a acontecer, a equipa vai continuar em zona de playoff.
11: Sabe, Luiz Miguel, nós temos que ter sempre o equilíbrio, né? Quando nós tivemos aquela derrota lá atrás do Varzim, nós mantivemos o equilíbrio e logo em seguida ganhamos. Então, tivemos um jogo menos bom contra o São João de Ver, hoje ganhamos novamente. Então, a nossa batalha e a nossa luta é contra nós mesmos diariamente, para a gente crescer e evoluir. Eu acho que assim nós estamos buscando cada vez mais um equilíbrio mental, um equilíbrio técnico, para que todos, no momento mais importante, a gente quer chegar no fim da primeira volta entre os 4 primeiros.
9: Mas sabe, vai estar aqui em primeiro, não é?
11: Sabe bem, sem dúvida nenhuma, mas tem uma máxima que eu uso.
9: Não quero euforias.
11: É, sem dúvida nenhuma. Nada de euforia, porque não ganhamos nada. Se nós parássemos hoje, aconteceria nada. Agora a gente tem que, nosso jogo é dia a dia, nosso jogo é dia a dia, construindo a nossa vitória já logo no primeiro dia da semana, o primeiro treino da semana, construímos a nossa vitória assim. Então é dessa forma que eu trabalho, é dessa forma que os meninos sabem, sem euforia. O ruim da vitória é que ela não é eterna. E o bom da derrota é que ela também não é eterna. Então, a gente tem sempre a possibilidade de jogar e se preparar para alguma coisa melhor.
9: E esta vitória vai se prolongar por mais alguns dias, porque o campeonato vai parar e, portanto, o próximo jogo do campeonato ainda só para outubro. Entretanto, vem a taça para a semana. É uma equipa de um escalão inferior, um campeonato de Portugal, mas com o Marco, obviamente, a partir como favorito para este jogo, que está um escalão acima. Mas na taça há sempre surpresas e o Marco vai tentar evitá-las, não é?
11: Sem dúvida nenhuma, nós vamos iniciar nosso trabalho, já estávamos preparando a equipe, mas vamos iniciar nosso trabalho de uma forma tranquila também, equilibrada, e sabendo que é uma equipe que vem para a segunda fase da Taça de Portugal, o Maia, e tem bons jogadores, tem jogadores que a gente conhece, que está lá, e alguns que já estiveram aqui conosco. Então, a gente conhece mais ou menos o plantel, é lógico, a gente tem muito respeito, mas dentro da nossa casa nós temos que impor nosso ritmo.
9: Já o disse, é uma equipa que tem alguns jogadores que já passaram pelo Marco, conhecem a casa, tem um treinador que inclusivamente já foi campeão pelo Marco e que trouxe o Marco novamente aos nacionais. Espera por isso uma maior dificuldade, porque do outro lado vão estar ali adversários a tentar bater a equipa encarnada?
11: Eu acredito que isso é um ponto importante também, mas não fundamental. Lógico que se tivesse uma outra equipe, mesmo que não tivesse ligação nenhuma, eles estariam querendo também passar e fazer as coisas de uma forma positiva também. E eu dessa forma, eu vamos encarar o jogo com uma seriedade muito grande, com um poder de organização muito grande também, para que a gente consiga passar essa eliminatória e depois seguir para o próximo jogo da eliminatória também.
9: Faço-lhe só para terminar a mesma pergunta que lhe fiz da outra vez. Vai mexer na equipa ou a revolução não vai ser tão grande como na régua?
11: Você viu aquela vez da régua, né? Você te surpreendi ou não?
9: Sim.
11: Surpreendi. Na verdade, só jogou o Erivaldo, né? Exatamente. O resto a gente mudou toda. Eu não sei ainda, vamos ver, vamos ter que fazer um levantamento dos jogadores. Temos jogadores que a gente precisa dar uma rodagem, sem dúvida nenhuma. Até o jogo que é na próxima semana, a gente vai nos debruçar e tentar entender melhor como eles funcionam e depois nós decidimos. Mas sem dúvida nenhuma, muito respeito com o Maia.
0: Milton Mendes, o treinador do Marco, após a vitória de ontem sobre o Vitória B por 1-0 com um golo de Casemedo no arranque da segunda parte. É uma vitória que deixa o Marco para já na liderança da Série A da Liga 3. Falta, obviamente, o jogo entre União de Paredes e FAF, que pode retirar essa liderança à formação de Marco de Canaveses, que segue nesta altura com 10 pontos na tabela classificativa. Com Milton Mendes com uma declaração curiosa a dedicar esta vitória aos verdadeiros marcoenses que apoiam a equipa em qualquer momento, por isso ou não. O que é certo é que já este domingo a claque Fúria Vermelha anunciou através de um comunicado publicado na sua rede social no Instagram que vai suspender por tempo indeterminado o apoio à equipa encarnada, uma razão que se prende com o sucedido ontem no jogo entre o Marco 09 e o Vitória B, pelo facto da equipa, tanto no início como no final da partida, não se terem deslocado junto à claque para agradecer o apoio nesta partida. Por isso mesmo, a claque Fúria Vermelha decidiu suspender o apoio por tempo indeterminado ao Marco 09, o Marco que vai jogar na próxima semana para a Taça de Portugal em casa, frente ao Maia Lidador, a equipa maiata comandada por Boc, treinador que comandou o Marco no regresso aos campeonatos nacionais. São agora 19:52. 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Vamos ouvir, e já escutamos aqui o treinador do Marco 09, mas vamos ouvir mais treinadores das equipas da região. Para já, no Campeonato de Portugal, a Série B, o Alpendurada sofreu hoje a terceira derrota consecutiva no campeonato. Pela terceira vez esteve em vantagem no marcador, mas consentiu a reviravolta. Derrota caseira por 2-1 frente ao Machico. Jean-Lucas Godelias deixou a equipa azul e branca em vantagem aos 19 minutos. O Alpendurada foi para o intervalo na frente do marcador, mas acabou por consentir a reviravolta na segunda parte. Aos 59 minutos, Jota Garcês fez o tento da igualdade. Aos 69, Rudi Monteiro a fazer o segundo da equipa madeirense. Dois golos muito semelhantes, com remates à entrada da área. Também desta jornada, o Sinfãs perdeu na casa dos Salgueiros por uma bola a zero. Empate a 3 entre Sousense e União de Lamas. A Alvarense foi ganhar ao terreno do Estrela Calheta por 3-0. Beira-Mar e Castro Daire empataram a uma bola. Flor Grande bateu a São Joanense por 2-0. Guarda e Camacha empataram a 2. Na classificação, Alvarense lidera com 12 pontos, 4 jogos, 4 vitórias. O Machico é segundo com 8, a par de outra equipa madeirense, o Camacha. No quarto lugar, Flor Grande com 7. O Salgueiros é quinto com 6. Em sexto lugar, União de Lamas com 5, os mesmos da São Joanense. No oitavo posto, com 4, Sinfãs e Castro Daire, ambas as formações com menos uma partida. Depois o Beira-Mar em décimo lugar com 3, o Alpendurado é 11º com 3, neste momento em zona de que obriga a disputa de play-off de manutenção. O Guarda 12º com 1, também com 1 em zona de descida. Estrela da Calheta e Sousense, sendo que o Estrela da Calheta tem ainda 2 jogos a menos. Esta tarde o Alpendurada perdeu, terceira derrota consecutiva no Alpendurada, do Alpendurada, terceira derrota consecutiva no campeonato. Esteve a vencer por 1-0, mas consentiu a reviravolta na segunda parte. Junto em direto nesta edição, Daniel Ferreira, o treinador do Alpendurada, a quem saúde. Daniel, muito boa tarde, obrigado por se juntar a nós nesta emissão. Daniel, acredito, enorme frustração, a equipa esteve a vencer em apenas 10 minutos, 2 remates de fora da área ditaram a derrota da equipa alpenduradense. Muito boa tarde, Daniel.
10: Olá, Luís, muito boa tarde. Um bocadinho sem palavras, não é? Mais uma vez estamos a ganhar e deixámos o adversário passar-se à frente do marcador e infelizmente a sequência de resultados realmente não é melhor, não era a que a gente queria e claro que estamos desmotivados e um bocadinho desanimados com isto.
0: Daniel, como é que explica o facto do Alpendurada? Não falo das derrotas em si, são 3 derrotas consecutivas, é verdade, mas em todos os jogos marcou cedo e acaba por consentir a reviravolta. Quando um golo até podia dar tranquilidade por ser madrugador, parece que tem o efeito contrário, não é?
10: É, não sei se viste o jogo ou não, não sei se pensa assistir ao jogo, mas são 2 golos autocópia-duplos que não podem acontecer. 2 golos fora da área, 2 remates fora da área, sem estarmos a contar e realmente não tem grande explicação para aquilo que está a acontecer, sou sincero, porque a equipa na primeira parte fizemos um bom primeira parte, poderíamos ter feito 2-0 logo a seguir ao nosso primeiro golo, não o fizemos. Sinceramente, ao intervalo passei a mensagem que estávamos a ganhar e que a equipa estava bem e depois de repente a equipa ficou ainda tranquila após o golo do empate. E claro que logo de seguida, levado do leito 1, a equipa caiu e nunca mais conseguiu levantar, mesmo com as substituições, mesmo com alterações táticas, mesmo com tudo o que tentei fazer, a equipa não conseguiu chegar pelo menos ao empate.
0: Daniel, em relação aos golos sofridos hoje, são 2 golos muito idênticos, 2 remates à entrada da área do Alpendurada. São 2 golos que a equipa não pode facilitar neste tipo de lances, não é?
10: Os Machitos não voltam a fazer iguais, realmente, porque são 2 bons gols, são dá mérito a quem acreditou e rematou, mas claramente naquela zona do campo nós temos que ser mais agressivos, temos que ser mais vivos e sinceramente eu quando levei o segundo gol parecia-me que ainda era o primeiro, porque são iguais os gols. E realmente é duro, isto nunca me aconteceu, estou sincero, nunca me aconteceu estar tanto tempo sem ganhar, como está a acontecer, e a seguir ao jogo as minhas palavras também são curtas, porque não sei muito bem o que é dizer.
0: Daniel, ainda assim, vem aí agora uma longa pausa no campeonato. Há jogo da taça no próximo domingo, mas para o campeonato há aqui uma longa pausa. Regresso a céu apenas em outubro. Acaba por surgir num bom momento, não é? Até para tentar limar aqui algumas arestas e algumas coisas que não estejam tão bem.
10: Sim, as paragens são sempre melhor para quem está bem no campeonato. Pelo menos isso costuma acontecer. Mas antes da paragem nós temos um jogo da taça que é um jogo super importante. Ok, é um jogo da taça e é um jogo diferente. Nós em Rebordosa mostramos uma qualidade de jogo e tiramos muito bem a Rebordosa. Mas antes da paragem nós temos que pensar de que forma é que podemos dar a volta à situação, como é que vamos dar a volta à situação e preparar o próximo jogo, porque é um jogo super difícil também. São jogos todos difíceis e realmente é uma pessoa fica desanimada porque estamos sempre a ganhar. Entramos sempre a ganhar, fazemos o mais difícil, que é ficar à frente do marcador e depois deixamos fugir. Ou por erro individual, ou porque a outra equipa faz grandes golos, qualquer coisa que acontece que não deveria de acontecer e que infelizmente tem acontecido, que é deixar fugir a vantagem.
0: Para a semana, já o dissemos, é jogo da taça frente ao Mação, uma equipa dos distritais, mas é um jogo que também pode servir, este jogo da taça, para dar aqui uma injeção de confiança, de outra confiança à equipa, não é, Daniel?
10: Sim, mas a equipa tem que ganhar o jogo, a equipa só tem até a injeção de moral ganhar os jogos. Hoje era esse jogo, pois era o jogo que nos podia dar a moral. Apanhávamos o jogo da taça, nós temos que ganhar e dávamos ainda mais moral para depois sim enfrentar a paragem e preparar depois o próximo jogo em Pipais. Só que infelizmente, essa injeção de moral não aconteceu, porque voltámos a perder.
0: Mas favoritismo do Alpendurada para esta partida, Daniel?
10: Sim, claramente, não é Alpendurada uma equipa do Campeonato de Portugal. Agora, não há jogos fáceis, então os jogos da taça. Tudo pode acontecer. A equipa tem que melhorar em alguns aspectos, tem que melhorar a intensidade do jogo, tem que melhorar a qualidade do jogo, tem que melhorar tudo. A equipa tem que se apresentar com esta equipa do Mação como se fosse uma equipa da Primeira Liga, porque se não for assim, vai ser difícil. Nós temos que melhorar, se queremos ganhar o jogo, temos que melhorar em tudo. E quando digo nós todos, atenção. Não estou aqui a apontar para o jogador, nada disso, porque o treinador é sempre o responsável máximo por tudo e a gente sabe como é que é o futebol. Quando as coisas não correm bem, o treinador é o culpado e é assim que tem que ser. Infelizmente o futebol é assim, o treinador vive resultados e infelizmente nós todos temos que melhorar. O treinador, a direção, o jogador, toda a gente. E se nós melhorarmos, estamos mais perto de ganhar.
0: Obrigado, Daniel. Agradeço-lhe ter vindo aqui em direto, o treinador do Alpendurada, o comentário à derrota desta tarde em casa frente ao Machico por 2-1. Jogam de uma vez mais, o Alpendurada esteve na frente do marcador. Gianluca Godelias fez o golo que permitiu ao Alpendurada ficar na frente do resultado logo aos 19 minutos, mas na segunda parte, em apenas 10 minutos, dois golos, como já tínhamos dito, muito idênticos, quer de Jota Garcês, quer de Rudi Monteiro, com dois remates à entrada da área a permitirem à formação insular operar a reviravolta e assim ditar o terceiro desaire consecutivo da formação alpenduradense, que vai regressar no jogo do campeonato apenas a 11 de outubro em Sinfãs, embora já para a semana tenha essa partida frente à Mação para a Taça de Portugal. Também nesta Série B, o Sinfãs perdeu no terreno do Salgueiros por uma bola a zero. Golo da formação de Paranhos, que ditou a derrota do conjunto orientado por Pedro Campos, apontado perto do intervalo. Pedro Campos, o treinador do Sinfãs, que já escutamos a considerar o resultado injusto. Vamos ouvir essas declarações gravadas de Pedro Campos à Marcoense FM.
12: Eu sei que quem nos está a ouvir não consegue ter uma visão do que aconteceu, mas sim... O Sinfãs, eu já diria que o resultado justo seria o empate, também em virtude dos condicionalismos que houve no jogo. Acabámos a jogar com o 9 e fomos extremamente superiores. Temos duas bolas no ferro, uma oportunidade em frente ao guarda-redes, um lance em que a bola passa perto da baliza. Portanto, acho que é claro, obviamente depois o Salgueiros tem duas oportunidades, uma transição defensiva, ofensiva aliás, que com a nossa equipa partida com novos jogadores vão isolados, ainda assim quem esteve presente e viu, temos um

0: dia assim ao frio, no fim do jogo com o Torrense, mas temos que olhar também para os momentos. Se o ano passado já era difícil em função do contexto presente onde se encontram Leixões e estes jogadores neste momento, temos que olhar que neste momento estão com a motivação é alta, a fazer uma entrada de campeonato muito boa, a qualidade mantém-se, é uma qualidade acima da média como já era o ano passado, portanto tivemos, sem sombra de nenhuma dúvidas, um jogo difícil, um jogo que nos vai pôr à prova, assim como foi o ano passado, acima de tudo, mas olhar para o resultado, se conseguimos fazer uma exibição dentro daquilo que foi, deixar uma imagem como deixamos hoje, como deixamos o ano passado, acho que é de enaltecer e acho que é importante para também continuarmos a valorizar o nosso futebol, estas nossas divisões, que vão sendo valorizadas para vocês, pelo trabalho, por aquilo que aqui ou ali é possível ser visto, mas como sabemos, ao contrário das Leixões e de outras equipas, não temos possibilidade de poder demonstrar acima de tudo as qualidades que aqui existem. Mas também eu falei o ano passado e acho que as coisas bateram claramente no que chegámos a falar em algumas conversas nossas. Nestes pós-jogos, que havia muitos jogadores que iam dar o salto, e a verdade é que, se vocês forem ver, Liga 3, Liga 2, a quantidade de jogadores que puderam sair dos campeonatos mais elevados, temos também jogadores de campeonatos distritais que jogam na Liga 3, portanto, eu acho que é um futebol que devia ser ainda mais promovido, pelo menos mais visto, por aquilo que tem sido bem feito nestas divisões um bocadinho mais inferiores. Portanto, vamos encarar o jogo dentro das nossas armas, a tentar jogar. Como é para nós, eu quero que seja sempre o que possível das nossas equipas, deixar um jogo bem jogado, agradável para quem vai ver, não andar a jogar na retranca, ou pelo menos maioritariamente nisso, e tentarmos, do olho no olho, com todo o respeito, jogar o que podemos perante um bom adversário, um adversário que não só de Valência, é uma equipa mais um histórico, né? Na verdade, temos enfrentado vários históricos, e se continuarmos a deixar esta imagem, tenho sempre a dúvida que os nossos jogadores vão acabar por sorrir com essas bonitas.
1: Pedro Campos, o treinador do Sinfãs, a comentar já o pró-jogo da próxima semana para a Taça de Portugal, é frente ao Leixões na Segunda Liga, adversário que, curiosamente, Pedro Campos eliminou na temporada passada quando estava ao serviço do Vilamia. O Sinfãs, que hoje para o campeonato perdeu no terreno do Salgueiros por 1-0. Recordo o Alpendurada também derrotado na Pedreira, 2-1 frente ao Machico. Os outros resultados foram estes: Sousense 3, União de Lamas também 3, Estrela da Calheta 0, Alfarense 3, Beira-Mar 1, Castro Daire 1, Florgrade 2, San Joanense 0 e Guarda 2, Camacha também 2. Na Série A, igualmente a quarta jornada, vitória de goleada do Vilamiã, 4-0 sobre o Vinhais. Ao intervalo, a formação amarantina vencia por 1-0 com golo de Miguel Moraes aos 22 minutos, mas na segunda parte acabou por ampliar a vantagem contentos de Moacir, que fez o 2-0, Gonçalo Santos o 3-0 e Elija Alau o quarto golo já em período de compensação. O Solirissense perdeu hoje pela primeira vez na temporada, derrota na casa do Chaves B por 1-0. Também da jornada, Bragança 3, Ponte da Barca 0, Montalegre 1, Maia Lidador também 1, Maria da Fonte 0, Braga B 4, Tirsense 2, Brito 0. O jogo entre Limianos e Robordosa foi adiado para o próximo dia 27 de setembro. Na classificação desta Série A do Campeonato de Portugal, liderança para o Bragança, que tem 10 pontos. Na segunda posição aparece o Chaves B com 9. No terceiro, ou melhor, na quarta posição, Braga B com 8. Segue-se o Vilamiá em quinto com 7, a par de Limianos e de Solirissense. O Montalegre é oitavo com 6, os mesmos do Brito, que tem 3, aliás, com 6. O Brito tem 3, o Robordosa também 3, em zona de play-off de manutenção, na Ponte da Barca e Maria da Fonte igualmente com 3. O Maia Lidador apenas 1 ponto, é o próximo adversário do Marco 09 na Taça de Portugal. O Vinhais ocupa ocupa a última posição sem qualquer ponto amealhado. Começamos nesta série ronda por treinadores com Rafael Sousa, o técnico do Vilamiã, obviamente muito satisfeito com esta vitória de 4-0 sobre o Vinhais. Declarações também já gravadas de Rafael Sousa, declarações à Marcoense FM.
2: Nós vínhamos de um mau resultado no fim de semana passado,

0: acabamos por perder em Rebordosa, mas na nossa opinião tivemos mais capacidade para no mínimo empatar o jogo, e nós queríamos dar essa resposta hoje perante os nossos adeptos, em nossa casa. Ainda não tínhamos ganho em jogos oficiais e queríamos dar essa vitória aos nossos adeptos e fundamentalmente a nós, porque temos trabalhado muito, merecemos ganhar e hoje fizemos isso. Fomos sérios desde o primeiro momento, mostramos para o que íamos e acabamos por vencer por 4-0, mas acabamos por ter várias oportunidades de golo que não conseguimos marcar.
1: A ter uma vitória destas e não conseguir dar seguimento logo no imediato, porque o próximo jogo é apenas em outubro, é um pouco negativo, Rafael?
0: Eu não olho dessa forma, olho antes de outra forma, que é acabamos por vencer e temos agora uma pausa para dar continuidade ao trabalho. Vínhamos de um mau resultado, no fim de semana logo a seguir, hoje conseguimos a vitória, a equipa está a trabalhar bem, temos agora 3 semanas até ao próximo jogo, dá outra confiança para encarar estas 3 semanas de pausa, por isso a forma como a ambição que toda a equipa tem em querer demonstrar aquilo que nós nos comprometemos desde o início, que era entrar em todos os campos, em todos os jogos para disputar os três pontos, nós fizemos-lo até agora, umas vezes conseguimos, outras não, mas vamos trabalhar fundamentalmente para isso e temos 3 semanas de trabalho. Queremos muito, claro, continuar a jogar, mas sabendo como é o campeonato, agora resta-nos trabalhar durante estas 3 semanas e aguardar por outubro, pela próxima jornada.
1: Servirá acima de tudo para limar algumas arestas e para depois de terem sido detectadas algumas falhas em competição, é?
0: Exatamente. Nem quando ganhamos está tudo bem, nem quando perdemos está tudo mal. Há jogos, as duas vitórias que nós temos, houve momentos em que tivemos dificuldades. No jogo que empatamos e perdemos, tivemos muitos momentos bons sobre o adversário. A forma como nós, equipa técnica e nós, plantel, olhamos para os jogos, nós somos muito críticos àquilo que fazemos, tanto às coisas boas como às coisas más. Encarámo-lo dessa forma para continuarmos a crescer enquanto equipa.
1: Rafael Sousa, o treinador do Vila Meã, após a vitória robusta desta tarde, 4-0 sobre o Vinhais. O Vila Meã que vai regressar à competição apenas a 11 de outubro, já que está fora da Taça de Portugal, foi eliminado na primeira eliminatória pelo Maia Lidador. Voltem à competição apenas em outubro, vai enfrentar uma paragem de quase um mês. Quanto ao Solorissense, sofreu hoje a primeira derrota da temporada em Trás-os-Montes, diante do Chaves B por 1-0. Rafael Seixas é o técnico da equipa de Solorico de Basto, que junta em direto nesta edição.

0: anterior, só que desta vez a equipa não conseguiu concretizar.
1: Não, acho que a exibição até foi a mais conseguida esta época, foi o do jogo onde até criámos mais oportunidades de gol. Tivemos depois, pronto, um adversário que só jogou em transições, que é normal, porque nós mantemos uma intensidade muito alta no jogo, criámos muitas oportunidades, logo a ser ao gol deles podemos ter conseguido chegar ao empate. Eu estou satisfeito com aquilo que a equipa fez, aliás, estou muito satisfeito, não estou satisfeito com o resultado. Agora, não posso pedir mais aos jogadores. Acho que ficamos na finalização, mas isso nós trabalhamos da outra semana. Há dias que a bola não quer entrar, mas não posso apontar o dedo a ninguém. E eles têm a estar que querer ser erguida porque fizeram uma excelente exibição. Pronto, o resultado não era aquilo que queria.
0: Agora é apontar, é outra competição, não é, Rafael? Porque vem aí a Taça de Portugal, a segunda eliminatória, com o Solurincense a ter uma deslocação até Bragança. A equipa, curiosamente, desta série é o líder desta série. É uma deslocação que não vai ser fácil para a prova rainha do futebol português.
1: Não, vai ser uma deslocação muito difícil. Estamos a falar de uma equipa que, como você disse, ainda está em primeiro. No ano passado foi até feito especial para ela subir. É uma excelente equipa, com um excelente treinador. Certamente que nos vai causar dificuldades, mas nós também, se continuarmos a trabalhar como temos trabalhado, também vamos causar dificuldades ao Bragança, mas já sabemos que é um jogo difícil ainda por cima fora. Vai ser um jogo de um grau de dificuldade elevado, mas bom, temos que nos preparar bem durante a semana. E para ir a Bragança tentar passar a eliminatória.
0: Muito obrigado, Rafael Seixas, e uma boa viagem de regresso a casa. O treinador do Solurincense, a equipa de Solurico de Basto, que hoje sofreu a primeira derrota no campeonato, perdeu na casa do Chaves B por 1-0. Já o Vila Meã nesta série ganhou ao Vinhais por 4-0. Ainda da jornada, recordo, Bragança 3, Ponte da Barca 0, Montalegre 1, Maia Lidador também 1, Maria da Fonte 0, Braga B 4, Tirsense 2, Brito 0. O jogo entre Limianos e Robordosa foi adiado para o próximo dia 27 de setembro. Para a semana, há a Taça de Portugal. A seguir, vamos ter a Liga Pro. Liga Pro da Associação de Futebol do Porto, a segunda jornada com dois derbys da região. O Aparecida empatou em casa a 2 frente ao Aliados de Lordelo e o Aliança de Gandra bateu o Fremonde por 1-0. Também desta jornada, primeira vitória da temporada do Baião, 2-1 sobre o Sport de Rio Tinto. O Lousada perdeu na casa do Nogueirense por 2-1 e o Vila Caís foi triunfar ao terreno do Lavrense por 1-0. Também da jornada, Gondomar 2, Foz 2, Padroense 5, Coimbrões 0, Irmesinda 3, Pedras Rubras 2 e Canidelo 1, São Martinho 3. Com duas jornadas decorridas na frente de 5 equipas com 6 pontos, o São Martinho, o Aliança de Gandra, o Irmesinda, o Nogueirense e também o Vila Caís. O Baião está na sexta posição com 4 pontos, em sétimos com 3, Padroense, Friamonde e também o Lavrense. No décimo lugar, Foz, Gondomar com 2 pontos. Na 12ª posição, o Aliados de Lordelo, o Aparecida e o Coimbrões com 1, sem qualquer ponto. Sport de Rio Tinto, Pedras Rubras, Lousada e Canidelo são, é para já esta a classificação após esta na segunda jornada da Liga Pro da Associação de Futebol do Porto. Começamos pelo jogo entre Aliança de Gandra e Friamonde. Vitória por 1-0 do Gandra com um golo de Rafinha. Já tinha feito 2 na semana passada. Jorge Palheira é o treinador da formação do Conselho de Paredes, a quem saúdo. Jorge, muito boa noite e obrigado por se juntar a nós nesta emissão. Acredito que tenha sido um jogo extremamente complicado frente a um Friamonde muito forte e, por isso, ainda mais satisfeito com a conquista destes 3 pontos, Jorge. Boa noite.
2: Boa noite. Obrigado por entrar em direto e parabéns pelo seu trabalho. Sim, foi um jogo, para quem veio ver, foi um grande jogo de futebol. Foi um grande jogo de futebol e o jogo resume-se muito a duas grandes equipas que entraram em campo que queriam vencer, mas que tivemos uma primeira parte que foi muito dividida, com oportunidades de um lado e do outro, mais se calhar para nós, e nós não as conseguimos fazer, mas sabíamos que na segunda parte o

0: o Fremonde ia entrar com outra pré-disposição para o jogo e tinha soluções também boas no banco que podiam mexer com o jogo, e foi o que aconteceu. Tanto é que eles mexeram ao intervalo e pegaram no jogo na parte, e a minha equipa, tenho que dar os parabéns à minha equipa, porque a minha equipa foi muito madura, soube temporizar os tempos de jogo, soube ser madura quando tinha que baixar bloco e defender e resolver quando tinha que resolver, jogar fácil. E depois o jogo resumiu-se a uma transição nossa também no fim, a acabar um jogo que se calhar o empate se ajustava, mas a sorte premiou-nos, porque nós também fomos audazes sempre e sabíamos que do outro lado estava uma grande equipa, e a realidade é essa, mas fomos muito fortes.
1: Um excelente arranque da sua equipa, não é, Jorge? Já estava à espera. São 6 pontos nestas duas primeiras jornadas e ainda por cima em 2 derbys da região, o que torna muitas vezes os jogos mais complicados. É um excelente arranque da sua equipa.
0: Sim, o arranque nós estamos à espera. Nós também sabemos que temos muita qualidade e temos muita experiência no plantel. E sabemos que as equipas este ano estão muito bem reforçadas e vai ser um campeonato muito competitivo. Muito competitivo, onde o erro muitas vezes vai decidir os jogos. E hoje foi muito por aí. Trabalhámos bem, defendemos bem quando tínhamos que defender, atacámos quando tínhamos que atacar com qualidade, nunca desfocando do nosso objetivo, que é não sofrer golos e defender bem, porque quem defende bem e não sofre golos está sempre perto de ganhar o jogo. E foi o que aconteceu, porque também temos muito boas soluções para conseguir os nossos objetivos.
1: Obrigado, Jorge. Agradeço-lhe ter vindo aqui em direto à antena da Marcoense, o treinador do Aliança de Gandra, a comentar a vitória desta tarde sobre o Fremonde por 1-0. Resultado que coloca o Gandra nos lugares da frente da classificação. No outro derby da região, Aparecida e Aliados de Lordelo empataram a 2 num jogo onde a equipa lordelense esteve a vencer por 2-0. Aliás, vencia por 1-0 ao intervalo com o golo de John Abraham. Nuno Monteiro ampliou para 2-0 já na segunda parte, mas o Aparecida ainda conseguiu evitar a derrota já nos últimos 20 minutos com golos de Gabi e também de Carlos Monteiro. José Oliveira é o técnico do Aparecida, mantém-se esta temporada ao leme da formação do Conselho de Lousã. É precisamente José Oliveira que junta em direto nesta edição. José Oliveira, boa noite e obrigado por se juntar a nós nesta emissão. Ainda não tive a oportunidade de dizer, mas uma boa época para si e para a equipa esta temporada. José Oliveira, um mal menor esta igualdade a 2 frente ao Aliados de Lordelo, depois da equipa ter estado a perder por 2-0. Boa noite, Zé.
2: Boa noite, Luís Miguel, e também obrigado pela boa época, e uma boa época também mais uma vez para a Rádio Marcoense. Está bem, com tudo bom. A semana passada, Luís, deixa-me começar por aí, eu fiquei sem bateria e foi depois quando eu vi, já tinha as chamadas da rádio e não pude responder. Não foi por termos perdido, estávamos chateados, é verdade, mas não foi esse o motivo. Perdemos bem com um adversário na semana passada que foi melhor do que nós, acho que fez o papel daquilo que nós costumamos fazer, que é ser uma equipa abnegada, e o Fremont foi melhor do que nós no jogo e nesse capítulo. Já hoje acho que foi precisamente o contrário. A equipa, depois de se ver a perder com um golo no mau atraso de um jogador nosso, que geralmente é um relógio suíço, e também tem o direito, porque é um ser humano, de falhar, infelizmente aconteceu-lhe. A equipa uniu-se, mas mesmo assim saímos a perder para o intervalo. Depois começámos a arriscar, a tentar chegar ao empate, e quando sentíamos que o podíamos fazer, o Aliados, numa bola parada, e bem, aproveitou para chegar ao 2-0. A equipa estava a sentir um peso terrível nos ombros, porque tínhamos perdido, e eu tinha sido muito bravo com eles. Não foi por perdermos, porque perder a equipa tem que estar preparada para isso, foi por não termos tido a título nenhuma. E o que é certo é que a equipa, a perder 2-0, foi capaz de se unir, e de, com toda a justiça, perante um grande adversário, muito bem orientado, que não é novidade para ninguém que o Ruben faz grandes trabalhos. A verdade é que nós sentimos que na segunda parte fizemos muito por merecer. Era muito injusto não conseguirmos levar pontos ou ficar com pontos. E vale por aquilo que fizemos, sobretudo depois de estar a perder 2-0, depois de virmos de uma derrota. E acho que é um prémio justo para os meninos que muito sacrificaram naquela segunda parte.
1: José Oliveira, apenas um ponto nestas duas primeiras jornadas, mas lembrar que esta equipa do Aparecida foi muito remodelada. É uma equipa profundamente remodelada, esta do Aparecida, não é? Ainda está a assimilar processos, é?
2: Além de ser uma equipa com muita gente nova e gente que vem de campeonatos inferiores, é uma equipa que, infelizmente, os azares têm-nos batido à porta e as lesões têm sido terríveis e em posições também onde nós tínhamos ali uma pequena aposta, ou seja, jogadores que tínhamos cirurgicamente ido buscar para quer central, quer meio defensivo, para podermos ter ali soluções. Estamos com um meio campo muito curto e com muitas lesões mesmo, e isso tem-nos também afetado, é uma verdade. Não pode ser desculpa, os treinadores têm que ser capazes e as equipas técnicas de inverter tudo isso e arranjar soluções, é o que eu tenho que fazer, e mais a minha equipa técnica. Resta-nos continuar a trabalhar. Agora sabemos que é um ano totalmente diferente daquilo que foram os últimos três do Aparecida.
1: Muito obrigado, José Oliveira. Agradeço-lhe ter vindo aqui em direto, o treinador do Aparecida, a comentar o empate caseiro 2 frente ao Aliados de Lordelo nesta segunda jornada da Liga Pro da Associação do Porto. O Aliados conquista um ponto num terreno tradicionalmente difícil, mas Ruben Moreira, boa noite e obrigado por se juntar a nós nesta emissão. Acredito, mais uma vez, frustrado com o resultado, porque a equipa desperdiça dois golos de vantagem, não é? Boa noite, Ruben.
3: Boa noite, Luís. Sim, é muito isso o sentimento no final deste jogo. Acaba por ser um ponto, mas é um empate que sabe a derrota, depois de estarmos em vantagem por dois golos. É verdade que já sabíamos que ia ser um jogo extremamente difícil num campo difícil, como o Luís disse. Uma equipa que para nós é um candidato à subida de divisão. Nós, dentro daquilo que foi o plano traçado para este jogo, os jogadores interpretaram na perfeição. Tivemos em vantagem, chegámos ao intervalo a vencer por 1-0, e penso com alguma justiça. Na segunda parte conseguimos dilatar a vantagem, mas o Aparecida conseguiu reagir e a partir do momento que fez o primeiro golo, sentimos que ia ser uma pressão ainda maior, com muitas aproximações à nossa baliza, e acabar por chegar ao empate. E olhando para aquilo que foi o jogo, acho que o empate acaba por ser justo. Não estamos contentes com o resultado, como é óbvio, mas

0: aconteceu, André? Os jogadores foram agredidos, é isso? Fora do estádio?
1: Por, não tenho palavra para aquilo, por uma manada que lá estava, que apanharam 3, 4 jogadores sozinhos e fizeram deles o que quiseram. Temos jogadores a ir para o hospital, não sei o estado deles. Portanto, neste momento o futebol é o que menos me preocupa, é a integridade física dos meus jogadores e dos envolvidos que lá estavam, porque realmente aquilo foi uma vergonha o que ali aconteceu. Portanto, quando isto aqui acontece, o futebol fica de lado. Quando alguém se magoa dentro de campo e tem que ir para o hospital, é triste, mas acontece porque é disputar um jogo. Agora, quando existem situações destas, extra-futebol, extra-campo, é sem dúvida uma vergonha. Portanto, estou muito triste com o que se passou hoje e o futebol, neste caso, completamente de lado, porque não é o que nos importa neste momento. É recuperar esta malta, perceber se estão disponíveis para a semana, não sei se são um jogador, dois, três, vamos ainda ver.
0: E depois foi muito difícil, acredito, sair lá do terreno do Lavrense, não é? A equipa...
1: Claro que sim, tivemos que ser acompanhados para sair de lá, provocações constantes, foi sem dúvida uma vergonha, apesar da GNR ter feito o trabalho deles e ajudar-nos a sair de lá. Agora, foi sem dúvida uma vergonha. Tenho jogadores que almoçaram à 1 da tarde, ainda nem sequer conseguiram repor energias, ainda nem sequer conseguiram comer, porque nem para isso tivemos tempo, tivemos que meter a malta toda dentro do autocarro para tentar estar minimamente seguros. Portanto, pá, uma vergonha.
0: Acredito que já há muito tempo não sentia este tipo de insegurança num jogo de futebol, não?

esta situação lamentável logo na segunda jornada da Liga Pro, com vários jogadores do Vila Caís agredidos no final da partida. Um jogo que o Vila Caís venceu por 1-0, foi a segunda vitória consecutiva na prova. O Lousada também perdeu esta tarde em Nogueira da Maia, frente ao Nogueirense por 2-1. Também não é possível o contacto com João Silvestre, também não é possível o contacto com Luizinho, o treinador do Baião, a formação baionense que somou esta tarde a primeira vitória da temporada, 2-1 sobre o Sport de Rio Tinto. E obviamente também não ouvimos aqui Vitorino Antunes, porque não foi possível o contacto com o treinador do Freamunde. Recordo os resultados desta segunda jornada: Aliança de Gandra 1, Freamunde 0, Aparecida 2, Aliados de Lordelo também 2, Baião 2, Sport de Rio Tinto 1, Nogueirense 2, Lousada 1, Lavrense 0, Vila Caís 1, ainda da jornada Gondomar 2, Foz também 2, Padroense 5, Coimbrões 0, Irmesinde 3, Pedras Rubras 2 e Canidelo 1, São Martinho 3. São os resultados desta segunda jornada da Liga Pro da Associação de Futebol do Porto. São 20:36. Estamos a fechar esta segunda edição. Despedidas desta super equipa desportiva, hoje constituída por Francisco Ferraz, Gonçalo Carneiro, Luís Miguel Nogueira. Foi um gosto enorme ter estado consigo. Voltamos amanhã às 12:30 com a primeira edição de Bola ao Centro, e à noite vamos ter 90 minutos. Há muito para analisar nesta jornada do fim de semana, com destaque claro para o Marco 09 e também para o Alpendurada. Bom resto de domingo. Até amanhã, se Deus quiser.

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sejam então bem-vindos a mais uma edição de Eclipse Metálico. Abrimos hoje com os norte-americanos Stygian Mind, Built to Fail, do trabalho The Fear Machine, um lançamento Old Metal Records, em conjunção com a Settle for It Records. Em seguida vamos ficar com o tema Iconoclast. Aliás, Iconoclast. E então assim a abertura meia atrapalhada desta edição de Eclipse Metálico. Próxima hora vamos ter um especial ao Festival Riverstone. Acontecer já no próximo sábado, dia 19, em Rio de Moinhos, mesmo aqui ao lado. Continuem então ligados e de seguida vamos ter os mexicanos Primal.

Estamos assim com os Primal do México, a faixa Iron Edge. De seguida vamos ter Wisdom, é o trabalho Fim de los Tiempos, ou seja, End of Times, um lançamento da School Records. De seguida avançaremos para os Iron Kingdom, primeira estreia de hoje.

Canadá, Defenders. O primeiro contacto para o trabalho Shadows and Dust saiu a 6 de 6 de 2026 com o selo Steel Shark Records. Agora continuamos com o tema Shadow of Time e depois vamos para mais uma estreia.

então para os Eternal Drac. Across the Watching Veils já rodou e agora fica Where Cows Is Buried. O trabalho de Violence of Time saiu a 17 de julho pela First Wave Records. Hoje vamos ter mais uma estreia e também do Canadá e da Altamar.

viagem e em estreia estamos com o Zoo Without Mercy. Infinite Loss, o tema título para o álbum que saiu a 8 de maio, uma edição de autor. Agora estamos já a rodar o som de Descent, mais um tema extraído então do trabalho de Infinite Loss. Depois vamos ter estreia para os holandeses Soulburn. E não percam na próxima hora o especial ao Riverstone Fest.

Estamos então a estrear o novo trabalho do Soulborn da Holanda. O trabalho intitula-se Quantifying Cosmic Doom. Este tema que está a finalizar intitula-se Poeti de Established Dark Source of Undying Creation. Finalizamos esta primeira parte de Eclipse Metallica com o tema Iconox Spew Black at Razor's Edge. Já sabem que de seguida, na próxima hora, toda ela vai ser dedicada à edição deste ano do Riverstone, a acontecer no próximo sábado, dia 19, em Rio de Moinhos, Penafiel.

0: Gentlemen.
1: Está no ar o Eclipse Metálico. Hoje viajamos até Ritmo e Museu em Penafiel para antecipar a 10ª edição do Riverstone Fest. Uma hora, 8 bandas e todas as vertentes do metal pesado que vão marcar o festival. O Riverstone Fest celebra 10 anos a 19 de setembro, com um cartaz que cruza Portugal, Alemanha, Finlândia e Itália. Há death metal, black metal atmosférico, doom, hardcore, thrash e metal moderno. Vamos ouvir uma faixa de cada banda confirmada e começar pelo presente da cena nacional.

casa é a substituição confirmada no cartaz e chega com metal moderno, peso e ambição. Uma entrada forte para uma edição que não se limita a repetir fórmulas. Seguimos para o hardcore português. Against Them All trazem urgência, riffs diretos e mensagens sem rodeios. Freedom Over Fear vem do álbum Horizon of Perseverance, editado em 2025. No Riverstone, esta é a descarga curta e frontal que pede movimento logo à frente do palco.

chegam os Capela Mortuária. Pornocultura mostra o lado mais grooviado do trash da banda, sem perder agressividade nem sentido crítico. É uma escolha certeira para perceber por que razão este nome se tornou presença regular nos palcos pesados nacionais.

mergulhamos agora no lado mais opressivo do cartaz. The Omnium Circle trabalham uma atmosfera ritualista e sufocante, com death metal denso e sem pressa de facilitar a escuta. És The Worm Descends. É a faixa que vamos ouvir já

Sofmo fazem a estreia em Portugal neste Riverstone. A banda junta melodia, dead e doom numa sonoridade carregada de peso emocional. Vamos ouvir Nothing Left Burn, que é a pausa dramática necessária antes de voltarmos a acelerar.

Heart trazem o metal melódico finlandês ao cartaz, guitarras épicas, bateria impiedosa e uma escala quase cinematográfica. Hereditary resume bem essa assinatura e prepara terreno para a cabeça de cartaz.

fechamos com a estreia portuguesa dos Der Weg Einer Freit. A eles pertence ao universo mais recente da banda alemã e condensa aquilo que a tornou essencial no black metal atmosférico. Tensão, espaço, intensidade e construção paciente. Uma despedida à altura da 10ª edição do Riverstone Fest. Então, para ouvirmos já a descida, Der Weg Einer Freit e a faixa Ross.

vemos tempo. Vamos regressar outra vez ao Zoom Fart, faixa For Fathers, depois os Der Weg in der Fried, desta feita com o tema Fragment, duas das grandes bandas que vão marcar presença no cartaz do Riverstone no próximo dia 19 de setembro em